Se está a caminho de casa, deixe-me fazer-lhe companhia nas próximas horas. Sou o Nelson Miguel e prometo trazer-lhe as baladas da sua vida. 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
3: Bom dia, bom dia. Já tocou o despertador em 80. Sou a Sandra Ferreira. Como é hábito, estou aqui a fazer-lhe companhia nesta hora que até pode ser um bocadinho mais difícil. Vamos lá, força nisso. A música pode ajudar e a próxima é dos Journey.

música de Rita Lee, nesta manhã de quinta-feira, que traz um dia ainda com nuvens, mais nuvens à tarde. E atenção, porque a partir da manhã há previsão de chuva e a temperatura mínima também vai subir ligeiramente. Hoje assinala-se o Dia Mundial da Senha. É um lembrete importante para protegermos a nossa vida digital. Portanto, evite palavras-passe fracas ou repetidas. Use combinações longas, únicas. E, se possível, ative aquela autentificação em dois fatores. A sua senha é a primeira linha de defesa contra ciberataques. E hoje pode ser um bom dia para dedicar alguns minutos à sua segurança digital. Aqui na M80 continuamos com música, vem aí 7 músicas seguidas para acompanhar na sua rotina matinal. Daqui a pouco há YouTube, GNR, Ahá, há também uma música dos Queen, há uma dos Skank & Enzy e vou terminar a sequência com os Chutes e Pontapés. Continua ligado, esta é a M80, de longe, a música da sua vida.

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0: A chuva e dissolvente dos chutes e pontapés na M80. Olá, bom dia. Boa quinta-feira, o Despertador M80 está no ar. Eu sou a Sandra Ferreira, até às 7 trago a música da sua vida. E se é daqueles que se esquece sempre das chaves do telemóvel ou dos auriculares, então esta dica pode dar jeito. Os especialistas dizem que há assim um truque muito simples e que, bom, isto na prática demora 3 segundos. Sempre que sair de um sítio, seja um café, o autocarro, o escritório, ou quando sair de casa, olhe para trás e basta isto. É um pequeno gesto que ajuda o cérebro a fechar o capítulo e a confirmar que não ficou nada para trás. Até pode parecer insignificante, mas olhe que pode evitar alguns minutos de stress e de chatices. Às vezes 3 segundos chegam para poupar assim uma grande dor de cabeça, verdade? Porque deixar as chaves dentro de casa não é fixe. Não ajuda em nada. Então uma boa quinta-feira, já estamos todos a sentir-nos que o fim de semana está a chegar, sentimos mais leves. Bom trabalho para si com... É isso, bom dia.
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Hoje damos os parabéns a Eagle Eye Cherry, o nome que associamos imediatamente a Safe Tonight, a música lançada nos anos 90, mas que ainda hoje faz sucesso em qualquer festa. Antes da música, tentou a representação e conseguiu alguns papéis pequenos em filmes e séries. Hoje continua ligada à música, mas ainda não conseguiu igualar o sucesso do início da carreira. Há mais música na M80 com Eagle Eye Cherry.

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3: Bom dia, já tocou o despertador em 80, eu sou a Sandra Ferreira, trago a melhor música para o seu despertar. Como é que está esse ânimo? Bom, não penso muito nisso agora, respire fundo, prepare bem o seu dia e pense que amanhã à noite já está em modo descanso, em modo fim de semana. Vamos à música com status quo?

Bom dia, este é o Despertador M80. Eu sou a Sandra Ferreira. Uma ótima quinta-feira. Estava aqui a misturar quinta e quarta. Estou a precisar de mais um café. Quem já vai a caminho do trabalho, faça uma boa viagem. Já vamos voltar à música com os irlandeses Cranberries. 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Ora, por agora temos Cranberries a tocar, vem o Linger e depois há também

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0: assim uma espécie de destrava-línguas, esta música, não é? Para soltar, soltar a língua de manhã. Garota Nacional, o Skank, na rádio que passa a música da sua vida. Estamos a caminho das 7, daqui a pouco começam as manhãs M80. Para já, ouvimos a edição de ontem dos Macaquinhos no Sótão.
1: Ayla.
2: Ora bem, eu gosto muito. Gosto do pânico do vosso olhar, eu alimento-me disso. Uhum. Como Freddy Krueger se alimentava dos sonhos de crianças, sonhos de menino.
3: Aquele tem isto à mão de semear, isso aqui é assustador.
2: Tem.
3: Ele ter isto à mão de semear.
2: E ele põe esta música quando entra em salas para assustar pessoas.
1: Mava.
2: Ora bem, lembra-se então do nosso jogo em que eu digo o nome de um filme, mas com as palavras ao contrário, nos seus opostos, e vocês tentam adivinhar qual é que era. Bora. Hoje resolvi fazer com nomes de músicas portuguesas.
3: Ok, música epá, portuguesa.
1: Há obrigação.
2: Com nomes de músicas portuguesas. Por exemplo, vou começar com uma fácil só para percebermos a que é que isto
1: vai. Por exemplo,
2: vai.
1: Ok.
2: Que música é Morre Domesticado?
3: Morre, portanto, vive...
1: Vive no caos.
3: Solto.
1: Vive solto.
3: Vive solto, vive livre.
2: Ainda bem
3: livre.
2: Que começamos por um fácil. O contrário de morrer não é viver.
1: De nascer.
2: Nasce selvagem.
1: Nasce selvagem. Nasce selvagem.
2: Morre domesticado é nasce selvagem.
3: Ah, ele deu-lhe um ataque.
2: Isto vai ser muito intenso.
1: Vou já pedir desculpa às pessoas.
2: Ainda bem que eu comecei pelo fácil, por aquilo que eu disse. Este aqui é só mesmo para meter o pezinho dentro d'água.
3: Temos colegas estrangeiros no estúdio e tudo, sem perceberem português, portanto é tudo bom. Vocês
1: estão a esboçar um sorriso, portanto alguma coisa estaremos a fazer certa.
2: Ora bem, vamos a isto.
1: Bora.
2: Vamos começar por outra, que eu também acho que é fácil.
1: Ana, estamos juntos, não é um contra o outro, é nós contra ela.
3: É contra ela.
2: Aquela morte de Camponês.
3: A beira.
1: É, eu pensei nisso, Camponês. Se não é Camponês, quer dizer que é urbano.
3: Urbano.
2: Não necessariamente.
3: A morte, como é que tu disseste?
1: Camponês. Camponês é nobre.
2: Nobre.
1: Nobre vagabundo.
2: Não, não, palavra a palavra. Aquela morte de Camponês.
1: Esta aquela... vida de marinheiro.
2: Pronto! Tu és bom, Paulo!
1: Tem que crescer o pelo no peito depois de...
3: Ele é muito bom nisto.
2: Pronto.
1: Não, ela está a fazer a papinha toda. Não,
2: não está, não.
1: Está, Ana.
2: Que filme? Lá estou eu. Que música é Parques Permitidos?
3: A Jardins Proibidos.
2: Jardins Proibidos.
3: Esta era fácil. Pronto.
1: Ana, nem vai desse.
2: Agora vamos a isto. O que é Biblioteca de Mansos?
3: Biblioteca. Qual é o contrário de biblioteca?
1: Foca, palavra a palavra.
3: O que eu estou a dizer? Qual biblioteca. É o contrário de
2: vamos biblioteca? Vamos, se calhar, pelos mansos. Qual é o que é o contrário de um manso?
3: Manso
2: é energético.
1: Não, selvagem, não. Bravo.
3: Bravo.
1: Bravo.
2: Não é nenhuma dessas, mas sigam. Corram pela savana, corram. Não é savana, bravo. Savana não é uma pista.
1: Leão. Não.
3: Não era
1: faz
3: a pista.
1: Lá outra vez, biblioteca.
2: Biblioteca de mansos.
1: Biblioteca de mansos.
3: Portanto, biblioteca, discoteca?
2: Yeah. Não é discoteca. Vou ser sincera, a biblioteca ser o oposto deste é relativamente forçado. Ou seja, a biblioteca é um sítio organizado, calmo.
3: Ok.
2: Silencioso. O oposto é um local onde as pessoas também estão, que não é organizado, calmo, silencioso.
3: A selva.
2: Não.
3: A discoteca. A manifestação.
1: Epá, caos, mansos.
2: Alguém sabe no WhatsApp?
3: O que é que é? O contrário de mansos?
1: Academia do Rock. Academia. Bravos do Pelotão, mas isto não são
2: filmes. Não, não são filmes. Não, canções. Hoje não são filmes, são títulos de canções.
1: Não, portanto, também não. Vamos.
3: Uma nota. Biblioteca.
2: Manso. O contrário de manso é fera. Pronto, já disse.
3: Feras!
2: Gosto como vocês celebram como se tivesse acertado de maneira perfeitamente justa e óbvia.
1: Bem, eu desejar-me demasiado, peço desculpa.
2: Vamos fazer outra fácil. Quer dizer, que filme? Que música é Tranquem os Livros?
3: Soltem os prisioneiros.
2: Pronto.
3: Eu percebi, soltem os livres. Livros.
1: Sim.
3: Mas com, de alguma forma a minha cabeça fez a sinapse.
2: Que música é Nada do que eu te tiro?
1: Tudo que eu te dou.
2: Oh.
1: Ai. Isto era só precisar em carreira.
3: Era, não.
2: Então, que música é Bill à mostra?
1: Olha agora.
3: Umbigo à mostra?
2: Bill.
3: Bill de quê?
2: Bill, o líquido que tu tens.
3: Ai, Billis.
2: Sim.
3: Eu chamo-lhe Billis.
1: À mostra, escondido.
3: Qualquer coisa escondida.
1: Nós temos a nossa playlist escondido.
3: Escondido.
2: O Porto escondido. Por acaso é o contrário? Tem que ser.
3: Não.
1: Peraí.
3: Porto escondido. Porto seguro.
2: Não. Por acaso isto está ao contrário? Ou seja, o contrário da amostra veio antes do contrário de Billis. Amostra Billis.
1: Amostra Billis. Amostra Billis.
3: Estou perdidinha.
2: Uma coisa que não está à mostra está.
1: Escondida.
3: Escondida.
2: Ou,
3: pronto.
2: Sinónimo de escondido.
3: Ai.
1: Escondido. Não somos os únicos assim a coçar a cabeça.
2: Não sou. E pensem noutros líquidos corporais que não, bilis.
3: Saliva.
1: Sangue oculto.
2: Sangue oculto.
1: Ah! Até eu, agora, até eu fiquei sangue. Impressionado com esta.
3: Esta era muito difícil.
1: Sangue oculto.
2: Que música é? Cheira a cavalo de homem.
1: Fomos de mulher.
2: Fomos de mulher, muito bem. Muito bem.
1: A cavalo de homem. Espetáculo.
2: Que música é? Realidade de adulto.
3: Ah, sonho de menino.
2: Sonho de menino. Muito bem. Grande amigo Tony.
1: Era só encarreirar caninho.
2: E por último, que música é? Língua padrão de indiferença.
1: Língua padrão.
3: Língua padrão de indiferença.
1: Indiferença, igualdade. Importa. Importa, igualdade. Indiferença.
2: Tu, quando não és indiferente com uma pessoa, és importante.
1: Não preocupas.
2: Não sei.
1: És importante.
2: Não é por isso. Não é lógico, não é importante.
1: Mas nós...
3: Preocupa-se.
1: Faz lá outra vez, por favor, devagarinho. Sabe?
2: Língua padrão de indiferença.
3: Silêncio.
2: Língua padrão. Vem, língua padrão é o oposto de uma palavra.
3: Língua padrão.
2: Hã? De indiferença. Língua padrão é a língua que se fala na generalidade de um país.
3: Ok.
2: Estou à procura do oposto de uma língua que se fala na generalidade do país. Ou seja, uma que só se fala em parte.
3: Uma língua que só se fala mirandês.
1: Eu, por menos, já paguei, mas já estou de volta.
3: Mirandês.
2: Eu sinto quando uma pessoa está a explicar o exercício de matemática, a pessoa disse ainda ouve, mas depois já não.
3: Mirandês.
1: Epá, tem que ser pela língua padrão. Dá-nos lá outra vez a papinha à boca, por favor.
2: Olha bem, língua padrão é a língua que se fala em todo um país.
3: Ok. A língua mãe.
2: No geral, sim, tipo língua mãe. No geral. E depois há línguas que só se falam em determinadas partes.
3: Ah, espera.
1: Dialetos de ternura.
2: Dialetos de ternura. Bom, cheira a cavalo de homem aqui dentro. Com o quanto vocês suaram.
1: Mas foi bom.
2: Com o quanto vocês suaram com isto.
1: Já fizemos coisas bem piores. Susana Romana, bem pior.
3: Essa foi muito boa,
0: Violeta. 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A seguir, Paul Young com Every Time You Go Away.
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dia, no ano 2000, Britney Spears chegava a número 1 no Reino Unido com Oops, I Did It Again. Era a terceira música dela a conseguir chegar ao primeiro lugar. A música foi um sucesso e o vídeo foi marcante. Certeza que se lembra de Britney Spears com o seu macacão de látex vermelho em Marte. Há mais música na M80 com

0: Olá, muito bom dia! E não é que já são 7 horas? E não é que já é quinta-feira? Está na hora de arrancarmos aqui com as manhãs da M80 e não seria a mesma coisa sem o nosso Miguel Laia.
1: Yep.
0: É ele que nos diz como é que está o país e como está o mundo também. Em destaque hoje, Miguel, a lei laboral volta hoje a ser discutida.
1: É verdade, a proposta do governo regressa à concertação social numa derradeira tentativa do governo para alcançar um acordo. A CIP mostrou ontem abertura para se aproximar da UGT em algumas matérias, como o banco de horas individual. A central sindical tem rejeitado as várias propostas de revisão da lei laboral. A reunião começa às 15h. E ontem o primeiro-ministro defendeu que este é um governo de concertação. Luís Montenegro garantiu que o executivo não vai desistir de tornar o país mais produtivo.
2: Obviamente vai continuar concentrado e focado em dar ao país mais instrumentos para o país ser produtivo e competitivo. Nós já demos muitas mostras de cedência, muitas mostras de transigência. O que não podemos é ficar reféns da intransigência ou ficar reféns do imobilismo. Para isso, aí para isso vão contar com um PSD muito ativo, um PSD muito proativo e um PSD muito combativo.
1: Palavras nas comemorações do 52º aniversário do PSD. Vão ser hoje presentes a tribunal os 16 detidos por suspeitas de tortura e violações na esquadra da PSP do Rato em Lisboa. São 15 agentes da PSP, entre eles dois chefes e um civil detidos na terça-feira. O primeiro interrogatório está marcado para as 9h no campus da Justiça. No total, há 25 detidos, 24 elementos da PSP e um civil. O Braga tem hoje o jogo mais importante dos últimos anos, o Friburgo da Alemanha. É o último adversário para chegar a uma final europeia 15 anos depois, Paulo Rico.
3: Um golo de Custódio há 15 anos colocou o Braga na primeira final da Liga Europa. Nessa época, a equipa chegou a Dublin, mas perdeu no decisivo jogo frente ao Futebol Clube do Porto. Agora, década e meia depois, o Braga tem o Friburgo no último degrau para conseguir chegar à nova final. Desta vez será em Istambul. Na bagagem, a equipa portuguesa leva a vantagem de um golo. A má notícia é a ausência de Grealish. Já Ricardo Horta, Vítor Gomes e Gabriel Martínez estavam em dúvida, mas seguiram viagem para a Alemanha.
1: O jogo na Alemanha começa às 8h. À mesma hora decorre outra meia-final entre Nottingham Forest e Aston Villa. A equipa de Vítor Pereira está em vantagem por 1-0. O PSG está na final da Liga dos Campeões. Pelo segundo ano consecutivo, os franceses empataram ontem em Munique contra o Bayern a uma bola, depois da vitória por 5-4 na primeira mão em Paris. A equipa que tem João Neves, Vitinha, Nuno Mendes e Gonçalo Ramos no plantel vai tentar vencer de novo a Champions. Pela frente terá o Arsenal numa final agendada para 30 de maio na Puskás Arena em Budapeste.
0: Obrigada, Miguel. Às 7h30 voltamos a ouvir-te. Estas e outras notícias moram em m80.pt. Daqui a pouco, trânsito, claro, e o tempo.
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5: E cá estamos nós prontos para ouvir uma das melhores vozes que este país viu nascer, ainda por cima, dar-nos nem sempre boas notícias, mas
6: olá,
5: ela bem tenta.
6: Olá, bom dia.
5: Não estava a falar de ti, Paulo Fernandes, estava a falar...
7: Então, castiço, bom dia.
5: Ai, castiço.
6: Ah,
5: a escolha das palavras, percebes,
6: não é,
5: Paulo?
6: Não, nada é o acaso em Cláudia Catarina.
5: É, ela acorda e pronto,
6: não
5: só
6: mais.
5: Respira. É isso, ah, não é que
6: bem.
5: Nós embalamos.
7: Bom dia, bom dia. Cá estamos com a informação de que já foi resolvido um acidente que ocorreu esta madrugada na Autoestrada do Norte, entre Santa Maria da Feira e Grijó, na Autoestrada do Norte, no sentido sul-norte, Lisboa-Porto, ao quilómetro 282. Trânsito mais à frente em Vila Nova de Gaia está a ficar mais lento no acesso à Ponte do Freixo. Tem a ver com os trabalhos que estão a terminar. Está a ser levantado o corte da via esquerda no tabuleiro e por isso agora ficar mais acumulado. Circulo com precaução a seguir já a 20. Há também já trânsito acumulado na via de cintura interna à Rábida Freixo. No percurso entre Bessa Leite, Boa Vista, é o acesso ao Nó de Francos. Quanto à cidade de Lisboa, já está mais lento no IC19, entre Terceira e Queluz. Também nos acessos à ponte 25 de Abril, com trânsito acumulado na A2 a partir dos viadutos do Feijó e para já maior abrandamento em Oeiras, na Autoestrada de Cascais, em direção ao Estádio Nacional, segunda circular na zona do Campo Grande, principalmente Benfica Aeroporto, já mais intenso e a intensificar-se também, claro, na entrada pela Calçada de Carris, no ramo de acesso da A8 para o Túnel do Grilo e na Autoestrada do Norte para Sacavém, mas nestas ligações ainda sem paragens. Troca de informações ao longo do dia, disponível à linha grátis 800-2020.
5: Muchas gracias. Até já, Cláudia Capela. Agora passamos ao castiço, Paulo Fernandes.
6: Então, olá, bom dia. Então, como é que nós hoje vamos ter isto? Para já começamos já aqui pela boa notícia, há aqui uma pequena subida das temperaturas máximas, depois a notícia assim, chuva norte e centro, e notícias também assim, nuvens, mas a sul não chove. Quanto a temperaturas, vamos lá olhar aqui então para os valores hoje. 16 para a Guarda, 17 para Ponta Delgada, 18 para Sines, Braga, Porto, Viseu e Aveiro, 19 para Coimbra, Leiria, Sagres e também para o Porto Santo, 20 para Porto Alegre, Bragança, Vila Real e para o Funchal, 21 para Castelo Branco, Santarém e também para Lisboa, 22 a marcar hoje em Setúbal e em Faro, 23 para Beja e 24 para Évora.
5: No ar, são 7 horas e 9 minutos. Bom dia, seja bem-vindo às manhãs da M80. Eu sou a Ana Moreira, Paulo Fernandes já cá está, Susana Romana também chegará. Aliás, há toda uma equipa aqui na M80 a trabalhar para si 24 horas sobre 24 horas,
6: é
5: até
6: verdade.
5: Parece a casa de segredos.
6: É verdade, nós pusemos aqui uns beliches e eu chamo Paulo F.
5: Ana M.
6: Ana M. Aliás, por favor, hoje se quiser começar as mensagens, olá Paulo F, olá Ana M.
5: E já agora diga o seu nome, eu sou o Nuno H.
6: Nuno B, sou o Nuno H, claro. Nuno B, por favor. Porquê? Porque nos lembramos agora e às vezes é assim.
5: É, o instinto surge e regra geral, as ideias do Paulo até vêm quando ele demora mais tempo no banho.
6: É sempre. Um dia a Ana vai dizer, epá, eu trabalhava lá com aquele na rádio, sempre que eu demorava mais tempo a tomar banho, lá mudava aquilo tudo de manhã.
5: E ele de manhã ontem, por acaso aconteceu ontem, ele chegou e disse, oh Ana, só tenho a dizer-te uma coisa. Okay. Só tenho a dizer-te uma coisa, demorei mais tempo no banho. Pronto, vi logo o que é que vinha aí. Vi logo.
6: É assim,
5: mas
6: é
5: hoje não.
6: Acontecer.
5: Hoje temos ordens.
6: Sim.
5: Está a acontecer um intercâmbio entre manhãs da M80 e regressa a casa com a nossa Elsa Teixeira.
6: Portanto, hoje o que é que vai acontecer? A Elsa Teixeira vai escolher o tema das manhãs, as mensagens que hoje supostamente têm que chegar para as manhãs, mas na mesma proporção, hoje o regresso a casa vai ser escolhido por nós.
5: É sim, Elsa, não vai... Ah, o Paulo está em modo mafarrico. Não vai ser fácil para a Elsa, mas a Elsa também não é menina para facilitar.
6: Não, óbvio.
5: Daqui a pouco, então, vamos ver qual é a ordem da Elsa. Para já,
6: a Elsa
5: deixamos...
6: deixou-nos aqui uma mensagem gravada.
5: Exatamente.
6: Sobre o que é que vem.
5: E tem 31 segundos. Não, 36 segundos.
6: Tem muita portanto, coisa para dizer.
5: Já lá vamos. Primeiro, vamos entregar-nos à música. A música que o meu filho agora diz: põe aquela Nevinho in Story.
6: É esta mesmo.
5: Lê mal.

0: Lemal, Never Ending Story, nas manhãs da M80. Paulo Fernandes pediu. Paulo Fernandes tem.
1: O quê?
0: Esta parte. Espera aí que eu troco-me toda quando tenho que usar esta via, logo direto do computador.
2: Bom dia, Ana M. Bom dia, Paulo F. Daqui, Nuno A, da Figueira da Foz. Bom trabalho.
0: Obrigada, um beijinho. Então, se só chegou agora, hoje é intercâmbio entre manhãs da M80 e regresso a casa. Elsa diz-nos o que nós temos de fazer. Nós dissemos, ou vamos dizer à Elsa o que é que ela tem de fazer à tarde, entre as 4 e as 7. Estamos prontos para a mensagem?
1: Nasci preparado para isto, Ana M.
0: Espera, ainda que está aqui.
3: Bom dia, malta madrugadora. Com quem então querem que seja eu a lançar o tema do programa? Foram vocês que pediram. Eu acho que isto não é... Quer dizer, é capaz de ser um bocadinho difícil que vocês contam tudo, seja no ar, durante o programa, seja no lado B. Mas é só pensarem um bocadinho. Quero que partilhem com os ouvintes uma coisa sobre vocês que pouca gente ou ninguém saiba. Pode ser um hábito esquisito... Uma coisa que vocês gostem de comer, não sei. Qualquer coisa, puxem pela vossa cabeça. Boa sorte.
1: Obrigado, obrigada, Elsa. Obrigado, Elsa. A vingança será terrível. Eu posso chegar à frente se quiseres.
0: Sim, porque eu estou aqui perdidinha no meio. É que são tantas.
1: Nós somos pessoas com muitos problemas. Há uma coisa que eu faço sempre. Sempre que compro um gadget, ou sempre compro um relógio, ou sempre que compro ou um LCD, ou no micro-ondas, sempre que há uma película para se tirar de qualquer aparelho eletrónico ou de qualquer coisa que se compra, eu não deixo ficar aquilo um segundo. Acho que aquilo é ridículo estar ali, uma pessoa utilizar o aparelho com aquilo ali, e depois aquilo está feito apenas para proteger enquanto a pessoa não o compra. Pronto, aquilo há que se tirar.
0: Aquela
1: películazinha. E depois, acho que aquilo não serve para nada, a não ser enquanto estamos à espera para começar a utilizar. Dois, dá muito prazer tirar aquilo.
0: É tipo a sensação do novo.
1: ASMR. É muito satisfatório quando uma pessoa tira aquela película, ouve aquele barulhinho e depois sente... E olha para o ecrã e fica completamente a brilhar. Portanto, para mim, eu jamais deixo ficar qualquer tipo de película em qualquer coisa que compre. Agora, que os há que fazem ao contrário, eu sei que os há.
0: Não, películas eu tiro, mas por exemplo, aqueles autocolantes no computador, aquele quadradinho a dizer Intel, eu até saber que aquilo podia-se tirar... Tratar-se anos o meu portátil com aquele quadradinho a dizer Intel.
1: Eu esse ainda dou de barato. Agora, se tu me dizes que deixas ficar alguma película em algum lado.
0: Não, películas não. Mas há aqueles autocolantes que às vezes vêm e ficam e tu pensas que aquilo faz parte.
1: Ok, não estou a ver, então não estou a ver bem quais é que são, mas não sei se malho já em cima de ti ou não.
0: Sobre as películas, eu sei de uma pessoa que disse: ai, meu telefone não está a funcionar, claro, ela não ouvia nada, estava a película posta.
1: Diz-me depois o nome que é para mandar uma mensagem a essa pessoa. Mas,
0: eu acho que foi a minha mãe, mas fora isso está tudo.
1: Então a tua mãe pode ser, a tua mãe pode ser. É pá, mas esquece, não tirar películas de aparelhos eletrónicos e não sei. É pá, esquece, isso para mim não é normal.
0: Atenção que à medida que nos ouve a dissertar, pode carburar na aí na sua cabeça coisas estranhas que pouca gente à sua volta saiba e que está preparado agora para partilhar para todo o mundo ouvir.
1: Inspirei-me nisto porque o meu irmão tem um LCD que há 4 anos tem aquela película.
0: Ah, não, televisão?
1: Pá,
0: a sério?
1: Cada vez que lá vou a casa, meto toda... É isso mesmo,
0: Ricardo.
1: Toda a gente a dar baile ao meu irmão porque eu não aguento.
0: Meu Deus!
1: Eu já tive um dia para a frente dele tirar a película, só que depois também achei que era esticar a corda pedida, dar chatice.
0: Ias recordar os vossos tempos de
1: pancadaria. Mas não acho normal, Eu vou lá cá, lá está aquilo tudo à volta da televisão e a película dizer: então, que existe para quê? Um dia pode para guardar como se estivesse intocável.
0: É assim, a minha mania, eu já partilho, eu já vou partilhar isso. A minha. Para já, estamos à espera da sua. 910, 25, 80, 81, queremos manias que pouca gente à vossa volta conhece, ok? Para já, temos The Gift, Driving You Slow. Eventualmente, agora.
1: Se calhar hoje.

0: The Gift com Driving You Slow nas manhãs da M80. Recordamos então que hoje estamos em modo intercâmbio. Nós damos o tema à nossa Elsa Teixeira no Regresso a Casa. Ela já deu o tema para hoje. E basicamente temos que revelar qualquer coisa, uma mania ou qualquer coisa que pouca gente saiba sobre nós. O Paulo é muito sensível a pessoas que deixam as películas nos eletrodomésticos lá no geral.
1: Não, não há película.
0: Não há película.
1: Não há, aquilo é para tirar ponto. Ponto.
0: Do meu lado, eu acho que tenho uma coisa que pouca gente sabe, porque eu também não é... Acho que toda a gente tem isto. Vocês sabem aquelas manchinhas de detergente na banca da cozinha? Depois de lavarem, às vezes fica um bocadinho de água na banca da cozinha ou ficam manchinhas de detergente.
1: Okay,
0: eu não resisto, eu tenho que ir buscar logo o pano,
1: claro,
0: rápido.
1: Para limpar, para secar.
0: Para limpar. Se eu, mediante o ângulo, vejo que ainda tem lá água, claro. Dá-me assim os calores e vou logo atrás e pego no paninho e limpo.
1: Ficar limpo, para não manchar, para não haver infiltração.
0: Abandono, claro. Só abandono quando é isso e a malta que deixa restos de comida no ralo.
1: Quando vai jantar
0: à casa de amigos e a cozinha está limpinha, mas está ali, aquela coisa que depois eu deito fora.
1: Sim. Eu tenho que ir logo. Cheiro, dois, entupir e por aí fora, não é?
0: Não contem comigo. Claro. Portanto, sim, percebo. Mesmo na casa dos outros, eu se vir o paninho, e se o paninho não tiver tipo musgo,
1: percebo,
0: eu vou lá e digo, só para deixar aquilo mais agradável. Pronto, essa é a minha mania. Nós somos todos diferentes, não é? Vamos ouvir aqui a Ana.
2: Paulo, eu não podia estar mais de acordo contigo. A babá, que é a pessoa que trabalha com a minha mãe, é a minha madrinha, tem a mania péssima, e o meu pai também, tem a mania péssima de nunca tirar as películas. Isso é criminoso. Criminoso, as películas estão lá para se tirar.
1: Criminoso.
2: Mas cada um com as suas obsessões esquisitas.
0: É, não é?
2: Obrigada e bom dia.
0: Obrigada a nós,
1: Ana. Obrigado, mano. Um grande beijinho. Não um abraço ao seu pai, nem um beijinho à sua madrinha. Lamento.
0: Não, porque não dá. Para o Paulo entra na lista de...
1: Sim, lista negra, na lista negra.
0: Diz ao teu irmão para criar uma associação.
1: Rapaz, achas que sim? Juízo, pai. Agora... Pai, eu não consigo compreender quem deixa as películas nos eletrodomésticos, relógios, pai, em todo lado, nos computadores, pá, esquece, nos LCDs, pá, esquece.
0: Associação, né? Dos que deixam a película.
1: Sim.
0: Pipa.
3: Olá, bom dia, é 80, daqui é Filipa Pinto de Almada. Então, mania grave que eu tenho, que eu não acho grave.
0: Claro, a sua.
3: Acho higiênico. É lavar a minha casa de banho antes de eu ir tomar banho.
0: Epá,
3: a casa de banho para mim é aquele sítio que tem que estar imaculado.
1: Isto é bom, isto é
3: muito
1: bom.
3: É muita exposição nossa dentro de uma casa de banho.
1: Isto é bom, Filipa.
3: Eu só de pensar que está suja e que há germes e isso, epá, eu tenho que limpar antes de tomar banho.
0: Ai, que maravilha.
3: Esta é a minha mania.
1: Uma boa mania.
3: O resto, bom dia.
0: Bom dia, querida.
3: E um beijinho para todo o staff. E a M80, que são os melhores.
1: Obrigado. Continuamos, Filipa, à espera das t-shirts a dizer staff.
0: Eu espero que isto seja um remember da semana passada. Quando nós instituímos que queríamos ser o staff da M80. Que bom. Ai, mas isto é...
1: É pá, tem que andar a limpar a casa de banho todos os dias, não é? Toma banho todos os dias, portanto, todos os dias. Olha, tem a casa de banho um mimo.
0: Exatamente, mas tipo, entras, limpar tudo. Filipa, eu gostava de morar consigo, porque a casa de banho ia estar sempre impecável. Sim. Mas é uma mania e tanto, obrigada por partilhar.
1: Trabalho.
0: Pretenders agora, Back on a Chain Gang, na M80.

0: São 7:30, quase. Estas são as manhãs da M80. Seja bem-vindo. Estamos em modo intercâmbio. A Elsa diz-nos o tema de hoje. Nós já temos mensagem preparada para a nossa Elsa. São manias, coisas que pouca gente sabe. O Paulo já participou. Como tiver, é o alto.
1: Obrigado por me deixarem participar.

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2: Obrigado. Já agora faça isso, mas a contar por favor. Só... Quer dizer, não dá uma pessoa estar a ver água, não é? Não dá.
3: Sim, mas...
2: Mas é bom, mas isso é bom. É bom, é bom, é bom.
3: Cada um, com a sua. Mesmo, inacreditável.
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3: 7:31, é isso mesmo, vamos atualizar a informação. Já cá temos o nosso Miguel Aia. Há mudanças no transporte dos doentes críticos, Miguel.
5: O INEM vai passar a cobrar aos hospitais pelo transporte dos doentes críticos. A medida consta num despacho publicado ontem em Diário da República, segundo avança hoje o Jornal Público. Os preços a cobrar ainda não são conhecidos e ficarão sujeitos a uma tabela a publicar pelo INEM e validada pelo Ministério da Saúde. O Sindicato dos Técnicos de Emergência Pré-Hospitalar contesta e já pediu audiências ao Presidente da República e aos grupos parlamentares. Portugal esgota hoje os recursos naturais disponíveis para este ano, de acordo com o Estudo Internacional da Pegada Ambiental. Susana Fonseca, da Associação Ambientalista Zero, explica o que significa este índice.
6: Nós consumimos, digamos, o nosso orçamento de 2026 até 7 de maio, quer dizer, todos vivêssemos como nós, todas as pessoas no mundo, então aí nós teríamos, de facto, que começar a usar recursos que deviam ser mobilizados no início do próximo ano.
5: Portugal registrou, no entanto, uma ligeira melhoria de 2 dias em relação a 2025. A lei laboral volta hoje a ser discutida na concertação social, numa reunião marcada para as 3 da tarde. É uma derradeira tentativa do governo para alcançar um acordo. Ontem o primeiro-ministro defendeu que este é um governo de concertação. Luís Montenegro garantiu que o executivo não vai desistir de tornar o país mais produtivo. O Sporting é bicampeão nacional de voleibol. 33 anos depois, os Leões venceram o Benfica por 3-0, resultado com que venceram os 2 primeiros jogos do play-off de apuramento de campeão. Já no handball, o Sporting foi eliminado nos quartos de final da Liga dos Campeões pelo 2º ano consecutivo. Perdeu no terreno dos dinamarqueses do Aalborg por 37-36 após o empate a 31-31 em Lisboa.
3: Obrigada, Miguel. Por volta das 8, regressas com o essencial da informação. Agora seguimos com o trânsito. Cláudia Capela, como é que estamos por agora?
7: Já está mais difícil. Em direção à ponte 25 de Abril, há já trânsito acumulado a partir de Corroios, acesso ao Norte de Almada. A esta hora também o acesso do Montijo para a ponte Vasco da Gama na A33 com o trânsito lento. Há informação de um acidente, atenção, na Crel, junto ao acesso da A8 ao quilómetro 20 com via direita ao ocupada no sentido Alverca Estádio Nacional, já difícil até ao estádio e para Linda a Velha na autoestrada de Cascais a partir da Ribeira da Laje. Está igualmente a ficar mais demorado no acesso da A5 para a Marginal, ligação da Nacional 6-3, alto da Boa Viagem, e no IC19 entre o Cacém e Terceira para a Amadora, também já com o trânsito mais lento, tal como entre Alfragide e Pinamanique. O acesso do IC16 em direção à Cril, túneis de Benfica, também já se faz com um trânsito mais lento. O mesmo depois na descida de Camarato para Sacavém e também o ramo de acesso da A8 para o túnel do Grilo a partir de Frielas com maior resistência. Na segunda circular, Sacavém-Benfica, zona do Prior Velho, Encarnação, saída para o aeroporto e depois no acesso ao Eixo Norte-Sul, também na zona do viaduto do Eixo Norte-Sul, mais compacto para o Campo Grande Calvanas no sentido oposto. Ligações ao Porto, a trânsito lento para Francos, na VCI Rábida Freios, já com a resistência entre Santo e principalmente o nó de Coimbrões no acesso da A1 à Ponta Rábida, via de cintura interna preenchida entre Bonjó e o nó da A3, com resistência na saída para Paranhos e também já na A3 entre a ligação de Águas Santas e as saídas para o Porto, circunvalação e via de cintura interna. Troca de informações, linha grátis 800-2020-10.
3: Obrigada, Cláudia. Voltamos a ti por volta das 8, a altura em que o trânsito começa a complicar um bocadinho mais, mas já lá vamos. Primeiro, olhos postos no tempo, Paulo Fernandes.
2: Ora bem, temos aqui chuva no norte e no centro do país em previsão. Algumas nuvens a sul, mas a partir do dia vai estar assim mais composto, com o sol a brilhar de forma mais intensa nas zonas mais a sul do país. Quanto a temperaturas, há uma subida das temperaturas, de facto, hoje. 16 a máxima para a Guarda, 17 para Ponta Delgada, 18 para Sintra.

0: Guimarães, Braga, Porto, Viseu e também para Aveiro, 19 para Coimbra, Leiria, Sagres, Porto Santo e Porto Alegre, 20 para Bragança, Vila Real e para o Funchal, 21 para Castelo Branco, Santarém e Lisboa, 22 para Setúbal e Faro, 23 para Beja e 24 para Évora.
1: Cerca de 25 minutos o separam das 8 da manhã. Seja bem-vindo às manhãs da M80 com, de longe, a música da sua vida e também os desafios mais interessantes. Pronto. E hoje, em modo intercâmbio, ou seja, nós escolhemos o tema, vá, que a nossa Elsa Teixeira falará no regresso a casa. Ela escolheu o nosso. Se só chegou agora, foi assim.
2: Bom dia, malta madrugadora! Com quem então querem que seja eu a lançar o tema do programa? Foi vocês que pediram. Eu acho que isto não é... Quer dizer, é capaz de ser um bocadinho difícil que vocês contam tudo, seja no ar, durante o programa, seja no lado B. Mas é só pensarem um bocadinho. Quero que partilhem com os ouvintes uma coisa sobre vocês que pouca gente ou ninguém saiba. Pode ser um hábito esquisito... Uma coisa que vocês gostem de comer, não sei. Qualquer coisa, puxem pela vossa cabeça. Boa sorte.
1: Obrigada. À tarde é que vais ver como elas mordem, Elsa T. Elsa T.
0: Elsa T. Elsa T, sim. A mim faz muita confusão pessoas que deixam películas em eletrodomésticos, relógios, gadgets, telefones, televisões que são novas. Aquilo é para tirar ponto. Não há nada a seguir a isto.
1: Eu, é aquelas manchinhas de água que ficam depois de lavar a louça, que ficam ali, e se eu por um ângulo consigo perceber que ainda lá estão, vou correr para trás e limpo. É tipo uma fraqueza. Vamos ouvir o que é que a Jana diz.
3: Fala, Janaína de Lisboa.
1: Ai,
3: eu
1: já
3: tenho
1: não...
3: uma mania muito estranha, que é também descontar coisas. Mas eu conto degraus de escada.
1: Ah!
3: Sempre que eu subo uma escada, eu conto. E é só quando eu subo, quando eu desço, eu não conto. E quando eu chego lá em cima, passado alguns segundos, eu não sei quantos degraus tinham a escada. É meio...
1: É meio doido.
3: Bom dia para todos.
1: Bom dia, obrigada.
0: Portanto, contar tudo e mais alguma coisa, sobretudo contar degraus. Está bem, cada um com a sua.
1: Há aquele clássico que é andar na rua e não pôr os pés nos riscos.
0: Próxima vez que eu pensar que eu tenho problemas. Se calhar sou o tipo mais normal que anda aí.
1: Vamos ver o que é que a Paula conta.
4: Bom dia, Paulo. Bom dia, Ana.
1: Olá.
4: Então, aqui fala a Paula. Manias, tapetes. Não sei se têm, eu tenho uma mania com os tapetes. Os tapetes têm que estar sempre direitos, imaculados ali no sítio deles, seja onde for. Eu, se for a casa de alguém, lá estou eu com o pezinho a rodar o tapete.
1: Ah.
4: Eu subo as escadas e arrumo os tapetes dos meus vizinhos. Portanto, é uma pancada grande que eu tenho com tapetes. Pronto. Aquilo que a Ana disse relativamente à bancada e às coisas sem manchas também faz parte do meu ser.
0: Muito bem.
4: Portanto, olha, pancas todos temos. Bom dia, beijinhos.
0: Obrigado,
1: bom
0: obrigado,
1: dia,
0: obrigado,
1: que
0: obrigado.
1: Voz boa.
0: Por
1: que
0: acaso,
1: voz boa.
0: Um tapete bem paralelo com uma parede ou com um rodapé e sem estar enviesado é uma coisa que me dá aqui um conforto.
1: Não,
0: sim, eu percebo porque não consigo também ter um tapete.
1: E cantinhos rodados para cima.
0: Sim, sim, sim. Não, isso não. Tem que estar sempre direitíssimos. Não? E preferencialmente com marca de um aspirador robô que tenha passado por lá para fazer um padrão. Isso sim é um tapete em condições.
1: Pois.
0: Se calhar tenho aqui mais uma cena.
1: Mas tapetes de entrada, pá. Paula, andar a subir.
0: Que sonho, que sonho!
1: Estamos então a aguardar. Partilhe connosco a sua mania, que nós estamos a partilhar as nossas sem vergonha nenhuma.
5: Sim.
1: Tu disseste sim, longe. Já cá estás?
0: Já. Sim, sim!
1: Jane Love Jezebel, Break the Chain. Um toque de rock na sua manhã. Bom dia, esta é M80.

0: Jean Loves Jezebel nas manhãs da M80, quase 15 minutos até às 8, nada de atrasos, vá com calma também, nós fazemos-lhe companhia, ainda por cima estamos em modo manias, foi o tema lançado pela nossa Elsa Teixeira, nós lançaremos o tema para ela, eu acho que ela não sabe para o que vai.
1: Sabe,
0: pois
1: sabe
0: é que ela conhece-te bem. Ela conhece-te bem também. Então, estamos a querer descobrir coisas que acho que pouca gente sabe sobre si. Vamos à Luísa.
2: Bom dia, M80. Daqui fala a Luísa de Santarém. E uma das minhas grandes pancas, infelizmente, é não poder ver um napron.
0: Palavra napron.
2: Em cima do móvel estar torto. Eu não tenho muitos, tenho um ou dois só, porque de resto os meus móveis não têm naprons. Mas eu passo, se passar, imaginemos, 50 vezes por um napron, 50 vezes eu acho que ele está torcido. E tenho que o endireitar. É uma grande panca.
0: É. Eu quero saber onde é que anda para ainda encontrar naprons.
1: Terapeutas deste país, tudo a esfregar as mãos.
0: Está tudo queimadinho.
1: Está tudo minado.
0: Completamente. O Mário também tem uma mania, direi, sui generis.
3: Bom dia, malta. Bom dia. Manias. Epá, volume da televisão. Tem que estar em números par.
1: É impossível. Já tinha ouvido.
3: Impossível estar no número ímpar. Porque senão o som não sai bem, não sei. Epá, cada um que é sua.
1: Sim.
3: Então já sabem, volume sempre no par.
1: Óbvio, e tenho outra que já aqui contei também: relógio de micro-ondas e de forno, se não estiver sincronizado ao segundo. Não sai de casa.
0: É sério?
1: É testar.
0: Eu não
1: estou sozinho.
0: Ligo puto.
1: Sai. Nem sequer deixas terminar essa frase. Sai.
0: Tu vês as horas no micro-ondas?
1: Quando passas por lá, vês, sim.
0: Mas não tens um relógio na cozinha? Então a gente tem um relógio na cozinha?
1: Sim, não, por acaso não tenho. Tenho o micro-ondas e no forno. Os dois. Mas isso não está em questão, ter ou não ter. Foca-te.
0: Eu não vou. Aquilo sai.
1: Tem que estar sincronizado. Não sai dali até aquilo estar ao segundo. Tem que os dois mudar ao mesmo tempo. Passa ao segundo, tac. Tem que ficar os dois exatamente iguais.
0: Espera lá. Tu pegas no teu telefone e ficas a ver quando é que vai bater.
1: Acerto um,
0: a hora certa,
1: exatamente.
0: Para ficar a bater no micro-ondas.
1: Acerto o forno ou o micro-ondas primeiro, com o telefone, exatamente, e depois acerto os dois um com o outro.
0: Tu sabes que as horas que eu tenho no micro-ondas nem são as horas reais.
1: Explica-me a coisa, Ana. Venho malvado hoje. Epá, mas sim, esta é das minhas piores.
0: Olha para o relógio. Que tem na parede aquele analógico.
1: Se vejo os números sem estarem iguais, eu fico doente.
0: É que nem o relógio da minha máquina de café está acertado.
1: Sinto-me sujo se aquilo não estiver sincronizado, juro-te.
0: Sujo. Não fui eu que disse, foi ele. Vocês ouviram? Dá para perceber é que sim, está tudo minado. E com tendência a gravar. É à minha maneira. Chute-se em pontapés.

0: Esta música não poderia vir em melhor altura, porque todos nós temos as nossas maneiras. E de que maneira? Chutes e pontapés a lançar aqui o tema também, porque nós estamos a querer descobrir as suas manias. Por exemplo, o Mário revelou há bocadinho que tem esta.
1: Bom dia, malta. Bom dia, bom dia, bom dia. Manias. É pá, volume da televisão. Tem que estar em números par. É impossível. Impossível estar no número ímpar, porque senão o som não sai bem, não sai. Epá, cada um com a sua. Então já sabem, volume sempre no par.
0: Pronto, isto foi o Mário, não é?
2: Uhum.
0: Mas depois vem a Ana.
2: Okay.
3: Bom dia, muito tenta aqui falar a Ana de Lisboa. Eu também tenho uma pancada igualzinha a uma que acabou de dizer, acho que o Nuno, que tem a ver com o volume da televisão. Ele é números pares, eu é ímpares.
2: Que
3: bom
2: sonho.
3: Dia, bom trabalho.
2: Que Eu não estava preparado para isto. Que sonho.
0: Ouve, não.
2: Pá, que sonho. Dois ouvintes assim de seguida. Que sonho, pá.
0: Agora hoje, quando chegar a casa.
2: Imagina se vivessem os dois na mesma casa.
0: Não dá. Não se podem conhecer.
2: Que sonho.
0: Agora cada um tem a sua família, mas pronto.
2: Sim,
0: não,
2: sim.
0: Não.
2: Pá,
0: isso era o suficiente para um namoro não dar certo.
2: Sim.
0: Ah, porque
2: amava.
0: É que acabaste com ele? É pá, não estava a dar.
2: Sim, sim.
0: Não estava a dar porque ele punha no 20 e eu tinha que estar no volume
2: amava,
0: 19.
2: Amava ver os dois ao mesmo tempo com o comando da televisão.
0: Bom, partilhe connosco a sua mania. Se a tiver, assim, uma bem cabeluda. Qual mais cabeluda, melhor. 910-25-80-81. Daqui a pouco há Fine Young Cannibals.
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4: Faltam 5 minutos para as 8 da manhã. Não se esqueça, aproxima-se o Seesta de trás para a frente. Antes de Fine and Cannibals, como eu disse, realmente há aqui um problema a multiplicar-se. Isto, o volume da televisão é maior do que eu estava a contar.
5: Portanto, manias.
6: É. Bom dia. Eu também sou a Ana e tenho exatamente a mesma panca que a Ana, que acabou de enviar mensagem. O meu comando tem que estar sempre com o volume em números ímpares.
4: Mas o que é isto?
6: Bom dia para todos.
5: Ok, estamos juntos, não estamos, Ana? É que eu não quero de repente agarrar esta ideia também, porque eu não quero dar por mim hoje olhar para o volume da televisão e pensar: não, tenho que pôr no 20 ou no 21. Não, o volume fica onde está bom, onde se ouve bem. Não interessa lá o número que dás. Até se calhar a televisão nem tem número.
4: É, sim.
5: É a barra a subir ou a descer.
4: Eu sei que eu ponho abaixo do 10, ponho 9 ou 10, o calhar, o que pronto.
5: Pronto, está tudo bem.
4: Quando o Vicente já está a dormir, eu sei que é mais ou menos o som que não chega ao quarto dele.
5: É o teu guia.
4: Mas daí a... Por exemplo, nós falamos que havia a questão da Ana em par, e o Mário tem que estar no par, e que se houver um casal é uma chatice. Nós
5: chegou.
4: Temos casal.
7: Olá, bom dia, daqui é a Ana da Amadora.
4: É tudo Anas.
7: Eu gosto dos números pares na televisão. O meu marido só quer os números ímpares na televisão. E sim, somos casados há 13 anos. E tem resultado, só que é complicado quando tentamos mesmo abstrair-nos, mas é difícil. Eu ponho no par, ele põe no ímpar, ele põe no par.
4: Oh, Ana.
7: É engraçado.
4: Eu fico...
7: Beijinho.
4: Eu quero saber se vocês fazem isso sorrateiramente. Imagina, ele levanta-se para ir buscar uma água com gás e Ana, pumba!
5: Ana, e como é que se chama o marido?
4: Agora não apanhei.
5: Ana, gostávamos muito de os ter aqui às 10 da manhã para conversar convosco. Pode
4: ser.
5: Se puderem, se conseguirem, venham cá, que nós depois passamos o atestado para chegarem mais tarde ao trabalho.
4: Exatamente, gostávamos, mas venham cá, gostávamos de conhecê-los.
5: São de perto da Amadora, não é?
4: Penso,
5: que são relativamente
4: que sim,
5: perto, passem por
4: sim.
5: Aqui. Ok,
4: Ana,
5: gostávamos muito. Às 10 ou quando puder.
4: Telefone ao seu marido. Venha
8: cá. Carlos, hoje vamos às manhãs da 80.
4: Assim. Sério, depois das 10, estamos mesmo a falar a sério. Rua Sampaio e Pina 24.
5: Isso mesmo.
4: Não tem nada que saber. Agora sim, o prometido. Casas complicadas, cada um com a sua, não é? Eu, por exemplo, o Nuno deixa o material do ginásio em cima da mesa da entrada e eu vou-me ao ar. Estou sempre a arrumar.
5: Eu pode.
4: Não pode aquelas luvinhas. Ai, que nervos aquelas luvinhas. E a toalha?
5: Qual toalha?
4: Que ele leva para o ginásio. Depois eu ponho para lavar.

0: Muito bom dia, são 8 horas e 1 minuto. Está na altura de atualizarmos a informação. Edição de Miguel Laia. E são vários os agentes afastados nos últimos anos.
1: Em 4 anos foram afastados 129 agentes e militares da PSP e GNR, segundo avança hoje o Jornal Público. Entre as principais razões estão faltas, violência doméstica e ofensas à integridade física. Daqui a uma hora começam a ser ouvidos em tribunal os 16 detidos por suspeitas de tortura e violações na esquadra da PSP do Rato, em Lisboa. São 15 agentes da PSP, entre eles dois chefes e um civil detidos na terça-feira. O INEM vai passar a cobrar aos hospitais pelo transporte dos doentes críticos. A medida consta num despacho publicado ontem em Diário da República, segundo avança o Jornal Público. Rui Lázaro, presidente do Sindicato dos Técnicos de Emergência Pré-Hospitalar, diz que a medida não faz qualquer sentido.
2: Ao colocar o INEM uma taxa neste transporte, vai desencorajar as ULS a fazer essa transferência, quando a decisão devia ser exclusivamente clínica. Esta taxa, além de não fazer sentido, vamos ter o Estado a pagar ao Estado e cobrando impostos para o Estado também.
1: Os preços a cobrar ainda não são conhecidos e ficarão sujeitos a uma tabela a publicar pelo INEM e validada pelo Ministério da Saúde. A lei laboral volta hoje a ser discutida na concertação social, numa reunião marcada para as 3 da tarde. É uma derradeira tentativa do Governo para alcançar um acordo. A CIP mostrou ontem abertura para se aproximar da UGT em algumas matérias, como o banco de horas individual. A Central Sindical tem rejeitado as várias propostas de revisão da lei laboral. E ontem o primeiro-ministro defendeu que este é um governo de concertação. Luís Montenegro garantiu que o executivo não vai desistir de tornar o país mais produtivo.
3: Obviamente vai continuar concentrado e focado em dar ao país mais instrumentos para o país ser produtivo e competitivo. Nós já demos muitas mostras de cedência, muitas mostras de transigência. O que não podemos é ficar reféns da intransigência ou ficar reféns do imobilismo. Para isso, vão contar com um PSD muito ativo, um PSD muito proativo e um PSD muito combativo.
1: Palavras nas comemorações do 52º aniversário do PSD. O Braga tenta hoje o acesso à final da Liga Europa. Os minhotos jogam na Alemanha às 8 da noite, frente ao Friburgo. Estão em vantagem por um golo na eliminatória. E na final, mas da Liga dos Campeões, está o PSG. Pelo segundo ano consecutivo, os franceses empataram ontem em Munique contra o Bayern a 1-1, depois da vitória por 5-4 na primeira mão em Paris. Vão agora encontrar o Arsenal numa final agendada para 30 de maio na Puskás Arena em Budapeste.
0: Confesso que eu não estava a contar que, mas o PSG conseguiu bloquear.
1: Depois daquela primeira mão, estávamos à espera de muitos gols, não era?
0: Sim, mas eu acho que o Luís Henrique foi mesmo genial na forma como bloqueou ali no meio campo. Uhum. Não havia, foi, mas pronto, queríamos mais golos. Estávamos à bola à espera.
1: Como adeptos, queremos sempre mais.
0: Claro. Obrigada, Miguel. Voltamos a encontrar-te dentro de meia hora. Estas e outras notícias, claro, em m80.pt. Sim, vamos espreitar o trânsito. Já a seguir.
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3: Oito horas e quase 8 minutos. Olá, Cláudia Capela, mais uma vez. Se há alguma estrada a evitar, acho que é melhor avisar.
4: Sim, o trânsito tem estado a ficar bastante demorado nas ligações da autoestrada de Cascais e da Crela em direção à Marginal, Alto da Boa Viagem. O acidente mesmo no final da Nacional 6-3, junto aos semáforos, na entrada na Marginal no Alto da Boa Viagem em direção a Lisboa, com a ocupação da via esquerda a complicar bastante a circulação neste acesso. A Marginal em si, em direção à capital, com o trânsito mais acumulado a partir de Santa Mar de Oeiras, em direção a Passo de Arcos e Cascais. Também com fila na A5 a partir de Oeiras, já na zona de Monsanto, na parte final. Já houve acidente, já foi resolvido em Queluz, no IC19 de Sintra para Lisboa. Trânsito ficou acumulado a partir do Cacém e há informação de acidente no sentido inverso no final do IC19, em direção a Ranholas, via central, junto ao acesso à A16. Tenho a informação de trânsito agora mais difícil no eixo Norte-Sul, já a partir da Ameixoeira, nos dois sentidos da segunda circular, Torres de Lisboa, Calvanas, lado inverso, Encarnação, acesso ao eixo Norte-Sul, com a zona de Odivelas a apresentar também dificuldades na Crila, em ambos os sentidos, no ramo de acesso do IC16 para os túneis de Benfica e nas ligações ao Nó de Sacavém, também com o trânsito mais compacto no percurso em direção a Sacavém, principalmente a zona entre Santa Iria e São João da Talha, na Autoestrada do Norte. A fila para a Ponte 25 de Abril, a começar entre Corroios e o segundo viaduto do Feijó. No Porto, também já esta manhã, informação de acidente a seguir ao tabuleiro da Ponte do Freixo, no início da via de cintura interna em vias centrais, um pouco antes da ligação à A43. Trânsito tem estado também acumulado ao longo da VCI em direção à A3 e neste momento também já entre a zona de Paranhos, o Amial e o nó da Via Norte. A fila antes de ter um pouco o nó da A4 na A3 em direção às saídas para a Invicta.
3: Obrigada, Claudinha. Voltamos a ti dentro de meia hora. Vamos ao tempo, até porque Paulo Fernandes já abanou a sua folha.
5: Já. E a folha diz o quê? Chuva norte, centro e muito nublado. Sul, o que é que diz esta folha mágica? Nuvens, mas nas zonas mais a sul do país hoje não chove, inclusivamente à medida que o dia for avançando, que as horas forem avançando. Vamos ter aqui em perspectiva um dia bem mais bonito. Quanto a temperaturas, há uma subida das máximas comparativamente ao dia de ontem e aos restantes dias também. 16 para a Guarda. De facto, maio não está a ser
3: típico, não.
5: Sim. Tá, já começa a ser dias mais quentes. Era. E a previsão para a semana também não é absolutamente incrível. Já andei a espreitar. Então vamos lá, o dia de hoje, 16 para a Guarda, 17 para Ponta Delgada, 18 para Sines, Braga, Porto, Viseu e também para Aveiro, 19 hoje a marcar em Coimbra, Leiria, Sagres e no Porto Santo, 20 para Porto Alegre, Bragança, Vila Real e no Funchal, 21 para Castelo Branco, Santarém e Lisboa, 22 para Setúbal e para Faro, 23 para Beja, 24 para Évora. Estás a olhar, Ana Moreira?
3: Estou, porque eu estava a pensar que eu ainda não fui capaz de pôr os dedinhos de fora.
5: Ah, não, ainda não há
3: sandália.
5: Não, já fui ao banho, já dei mergulhos na praia este ano.
3: E eu ainda não senti aquela temperatura. Se bem que nós acordamos muito cedo, não é? E de manhã é sempre mais fresquinho. Mas eu sou estupidamente friorenta, e se os meus pés estão frios, o resto do corpo está frio. Então, eu ainda não senti aquela temperatura de ir às sandálias. E olha que eu tenho muita sandália.
5: E olha que eu tenho um pé bem bonito. Estava à espera que me fosses dizer, eu guardo indignado.
3: Não vamos falar sobre pés, porque é um tema sensível para mim.
5: Não, lá. Também. Pés só de bebés. Ponto.
3: Paulo Fernandes, meu pé é tão bonito que eu podia abrir uma conta no OnlyFans. Mais não digo.
5: Mete na fila. Os teus pés, as minhas pernas, fazemos uma montagem tamanhosa.
3: Que horror!
5: Abandonamos a rádio e vamos viver do OnlyFans. Pronto, está feito.
3: Há muitas atrizes conhecidas a fazer fortuna. Não vamos dar ideias aos nossos ouvintes.
5: Não, os teus pés, as minhas pernas.
3: Porque
5: pás,
3: a vida está difícil e uma pessoa às vezes pensa torto, não podemos ir por aí. Bom, o que é que nós temos em cima da mesa? Ah, temos um Saesta atrás para a frente. Incrível hoje!
5: É
3: para um tipo de pessoas.
5: Bem.
3: É uma música específica de uma altura. e só uma camada de pessoas conhece. Vai ser difícil, portanto. Vamos ver. Por acaso, eu não sei se o Paulo esteve exposto a isto. O meu irmão expôs-me. Vamos ver. Agora, Nick Kershaw, The Riddle, nas manhãs da M80, temos de longe a música da sua vida. E toca aqui, como sabe.

0: 7:15, vamos embora.
1: Sem esta, nem fartar de trás.
0: Eu tenho que mudar, eu digo muitas vezes vamos embora, tenho que mudar. Eu gosto muito do vamos em frente que atrás vem gente.
2: Ok.
0: Não reagiste suficientemente, empaticamente, a esta expressão espetacular.
2: Eu estou a pensar que eu estou sempre virado para ti, queres ver?
0: Jesus do céu. Então,
3: oh, Carlos, vamos... ele gostou de discutir as quilas, é que está bom.
0: É uma, aquilo é dois dias por
3: eles,
0: semana.
3: Eles pegaram-se.
0: Então, nós hoje vamos testar mais uma vez o ouvido do Paulo, desde outubro, que eu acho que foi em outubro que vim para aqui, acho eu, que ele acerta sempre todas as músicas que eu trago. Já começa a ser repetitivo e eu já perdi um bocado a esperança, sinceramente. Já entreguei a alma ao Criador, ele vai acertar.
2: E há de chegar, Ana. Se calhar é hoje.
0: Hoje a música não é fácil, mas quem gosta, gosta muito. Estás a ver, quem gosta disto, gosta muito. E estou a contar com reações através do nosso WhatsApp, se for caso disso, ok? Mas o primeiro passo, e as regras do jogo é, ouvir uma música, traz para a frente, diga quem canta e que música é. Vamos lá ouvir. A música hoje é esta. E olha que fui muito generosa, porque... incluiu um bocadinho da voz. E a voz é muito específica.
2: São os... sim.
0: Já sabes o que é?
2: Eu acho que sim.
0: És tão chato e tão insuportável ao mesmo tempo. E irritante também.
2: Nunca te esqueças que vais passar férias comigo. 15
0: é verdade.
2: Dias em agosto. Portanto, muita, depois... muita cautela nas tuas escolhas de palavras.
0: Depois não me convida para o jantar da Diamond e depois vou ficar triste.
2: Vai ficar tinhosa, que esta é tinhosa.
0: Eu fico. Quando me convidam para as coisas.
2: No dia que nós não formos jantar à Diamond, esquece, o mundo está perdido.
0: Alguma coisa aconteceu.
2: Sim, a Diamond não vai ser a mesma.
0: Então, música do dia outra vez. 910-25-80-81. Cá estou então à espera do seu palpite. Quem canta e que música é? E vai ser bom ouvir. É grandota a música, fica já um aviso. Walk Like an Egyptian, chegam as Bangles. Venha daí com o seu palpite, 910 25 81.

0: estava o Paulo a dizer muito bem, em termos de assobio, esta das Bengals é... Eu aspiro para dentro.
1: Okay.
0: Depois os pulmões ficam cheios de ar e eu não subi mais.
1: Mas foi bom, foi um bom subiu, Ana, não? Foi bom subiu em rádio.
0: Música do CS de trás para a frente, sei que quando o ouvirmos vamos fazer muita gente feliz, é esta aqui. Vamos ouvir o palpite do José.
2: Bom dia, Paulo, bom dia, Ana. É o José de Odivelas. Epá, essa música é da fácil, Ana. Sério, escolheste isso. É tão fácil que eu não sei qual é.
0: Ah, claro. Ok.
1: Aí está, estava-se mesmo a ver a chegar, estava a saber.
0: Paulo,
3: bom dia,
0: que não
3: Paulo,
0: és tu.
3: Ana. Eu acho que é Meatloaf. Beijinho, okay. Um abraço.
0: Estamos na linha.
1: Foi o meu primeiro raciocínio, o meu primeiro pensamento quando ouvi hoje a música. Quando ouvi há pouca música.
0: Tu já sabes o que é que é?
1: Não vamos estar aqui a fazer teatrinhos fachadas, não é?
0: O Paulo já sabe. Porque o meu problema foi que eu pus a voz do cantor e eu estraguei tudo quando passei tempo a mais. Mas pronto. Pronto. Pronto. Wanda.
4: Bom dia, M80. Acho que isto hoje é Sisters of Mercy com More. Beijinhos!
0: Não sei, vamos ver.
1: Não vou
0: ver.
1: Dizer nada.
0: Ai, que eu gosto tanto disto.
1: Foi oposto, como se costuma dizer, não é?
0: É, o atraso.
1: Foi oposto, mas não entrou. Portanto, há qualquer coisa aí que foi certo, mas coisa.
0: 910-25-80-81, venha jogar connosco ou sai esta de trás para a frente. Venha divertir-se e sorrir também. Criatura da noite, entre aspas, a tocar agora.

0: 8 horas e 25 minutos, estamos a jogar o CS de trás para a frente. Agora vai a música toda. Música toda, entenda-se, um bocadinho de trás para a frente. Vamos ouvir o palpite do Miguel.
1: Bom dia, M80, sou Maria Miguel do Porto e o meu pai acha que é...
2: I'm a real wild, wild, wild. Acho que é o Wild World do Iggy Pop. É o Miguel do Porto. Abraço.
0: Abraço, Miguel. E um beijinho para... Não memorizei o nome.
3: O Miguel.
0: Ah, Miguel, exatamente. Vamos ouvir o Rui.
4: Bom dia, M80. Fala o Rui de Lisboa. Será Iggy Pop com... I'm a real wild.
0: Vocês combinaram hoje.
3: De repente há uma direção.
4: Iggy, não. Beijinhos e abraços.
0: Beijinhos, Rui.
3: De repente há uma nova direção. Olha, aqui o Bruno Agostinho diz assim: a música do Yeah Crash Test Dummies. Acho que se escreve assim, será? E depois logo a seguir, nada disso.
0: Mudou de ideias.
3: Sim, mudou para a resposta certa. E depois mudou e ia dizer garantidamente. E muito bem, Bruno, é essa mesmo.
0: Então, queres dizer o teu palpite, Paulo Fernandes?
3: Sisters of Mercy, o Temple of Love. Colega.
0: Isto aqui? Não é, como todos sabem, essa música tem a participação do Ofrasa e não se ouve Ofrasa.
3: Relembro-te que tu há coisa de 4, 5 minutos em off e também no ar tenho ideia, disseste: bom, o Paulo já se acertou, já sabe a música de hoje.
0: Mas há pessoas que só chegaram agora. Bom, 910, 25, 80, 81, se quiser cantar um bocadinho desta música, por que não? E também tem 23 segundos para fazer. Vamos lá. E depois sim, a grande revelação.

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2: Vamos lá, música do dia. Já reparamos que eu uso aqui o CS de trás para a frente para passar as músicas que eu gosto e que muitas vezes não encontramos a tocar tantas vezes aqui na M80.
3: O teu gosto é o espelho de um gosto também de um país.
2: Ora, também acho. Também acho. Esta foi o meu irmão que me mostrou, nunca mais me esqueço, quando ele apareceu lá com o disco. Paulo Fernandes.
3: Eu cheguei aos Sisters of Mercy por outra música, mas a de hoje é o Temple of Love.
2: Chegaste com humor.
3: Sim, sim, sim.
2: Muito bem. Vamos ouvir o palpite da Liliana.
4: Bom dia, M80. Ai, que emoção, que emoção! Isto parece mesmo o Temple of Love dos Sisters of Mercy. Ai, meu Deus, oxalá que seja. É isso, Ana. Adeus, bom dia.
2: Oh, Liliana, é. E vamos todos agora dar tudo o que temos dentro de nós. Edgar.
5: Bom dia, pessoal. Eu sei. São os Sisters of Mercy. Bom dia, boa emissão, Paulo.
2: Bom dia.
5: Ana.
2: Entrou a senhora Ofrazá e nós vamos para dentro.
3: Ora, isto.

0: quando sabemos que estamos a fazer alguma coisa certa, não é, Paulo Fernandes?
1: Olá, M80, daqui é Soraya da Amadora. Epá, eu entrei no carro e fui brindada com isto, Sisters of Mercy. Epá, muito, muito obrigada. O meu dia vai ser espetacular. Beijinhos.
0: E o Nuno também.
2: Grande Maia! Bom dia! Alegria!
0: Meu Deus, tanta energia, nem até para nós que fica.
3: Pode vir trabalhar para cá fácil.
0: E depois aconteceu aqui algo surpreendente, não é, Daniela?
4: Oh, Ana, bom dia. Eu não conhecia esta música, mas pronto, eu também nasci nos anos 90.
0: Tudo bem.
4: Mas isto é mesmo o meu estilo de música. Olha, muito obrigada por introduzir-vos esta música na minha vida, porque isto é espetacular. Um beijinho para vocês, vocês são os maiores.
0: Oh, Daniela. Até estou com o pelinho arrepiado do bracinho.
3: Comparados consigo, somos um trapo velho.
0: Ai!
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0: Mesmo. 8 horas e 34 minutos, estamos prontos para atualizar a informação. Claro que contamos com o Miguel Aia. E em destaque, não podemos contornar, são sempre os assuntos importantes e do dia, falamos das alegadas mortes por atraso no socorro.
7: Porque foram arquivados todos os inquéritos que investigaram mortes suspeitas por falta de socorro durante a greve do INEM em 2024. Os 6 inquéritos foram arquivados, segundo avança a Procuradoria-Geral da República ao Diário de Notícias. Não refere, no entanto, a data nem os motivos que justificam esta decisão. Arquivados foram também os 2 casos em que a Inspeção-Geral das Atividades em Saúde considerou que as mortes podiam ter sido evitadas caso o socorro tivesse sido mais rápido. Portugal esgota hoje os recursos naturais disponíveis para este ano, de acordo com o Estudo Internacional da Pegada Ambiental. Susana Fonseca, da Associação Ambientalista Zero, explica o que significa este índice.
8: Nós consumimos, digamos, o nosso orçamento de 2026 até 7 de maio, que diz todos vivêssemos como nós, todas as pessoas no mundo, então aí nós teríamos de facto que começar a usar recursos que deviam ser mobilizados no início do próximo ano.
7: Portugal registrou, no entanto, uma ligeira melhoria de 2 dias em relação a 2025. A lei laboral volta hoje a ser discutida na concertação social numa reunião marcada para as 3 da tarde. É uma derradeira tentativa do governo para alcançar um acordo. Ontem o primeiro-ministro defendeu que este é um governo de concertação. Luís Montenegro garantiu que o executivo não vai desistir de tornar o país mais produtivo. O Sporting é bicampeão nacional de voleibol 33 anos depois. Os Leões venceram o Benfica por 3-0, resultado com que venceram os 2 primeiros jogos do play-off de apuramento de campeão. Já no handball, o Sporting foi eliminado nos quartos de final da Liga dos Campeões pelo 2º ano consecutivo. Perdeu no terreno dos dinamarqueses do Aalborg por 37-36 após o empate a 31 em Lisboa.
0: Obrigada, Miguel. Às 9 horas, cá estarás novamente. Agora chega a

0: Nossa Cláudia Capela, vamos saber como está o trânsito.
1: Trago mais notícias. Dois acessos à cidade do Porto com maior demora devido a acidentes. Acabo de receber a confirmação de acidente na A28, Viana do Castelo Porto, ao quilómetro 13. É já depois do nó de Lavra à Veleda e antes da saída para o aeroporto. Ligação à A41 com via esquerda cortada. Trânsito agora mais demorado a seguir ao nó de Modivas. Ligação Vila do Conde para Fita. Depois também se mantém a fila entre a Ponte Lécia ao longo da Avenida AEP, com dificuldade para a VCI, principalmente acesso ao centro da Invicta, Sidónio Paes e 5 de Outubro. Outro acesso complicado e à semelhança das últimas manhãs, mas hoje devido ao acidente no início da VCI, é a A20, na ligação Carvalhos Ponto Freixo. Tem a ver com um acidente logo a seguir ao tabuleiro da Ponto Freixo, antes da ligação à A43. As duas vias centrais têm estado obstruídas, trânsito demorado a partir de A20 e a afetar em Oliveira do Douro o acesso da A44. Alternativa A1, mas contando com fila também em Santo Ovídio, em direção à Ponte da Arrábida e também já dificuldades na Ponte do Infante para a Rua das Fontainhas. Tenho informação de dificuldades esta manhã em Benavente, a informação de acidente na Nacional 118, próximo da fábrica do Tomate, na ligação de Salvaterra de Magos para Benavente, o trânsito está condicionado, também afeta a circulação no sentido inverso, mas maior demora a seguir a Salvaterra. Quanto a Lisboa, foram resolvidos acidentes no IC19 em Queluz para Lisboa, trânsito ainda acumulado entre o Cacém e Terceira, também no acesso à A16 no sentido inverso, mas mantém-se o trânsito mais acumulado em Mé Martins. Manhã complicada para chegar à Marginal, Salta Boa Viagem através da Nacional 6-3, tem a ver com um acidente mesmo no acesso junto aos semáforos em direção a Lisboa, a ligação à Marginal, e o trânsito já está bastante demorado, não só na ligação da A5, mas também no final da Crel. Mais informações 800 20 20 10.
0: Obrigada, Cláudia. Agora, vamos ao tempo, claro, para saber com quantos... Como é que é com...
2: Com que linha nos cozemos.
0: Ai, obrigada, era isso. Já estava aqui aflitinha.
2: Temos que ser uns para os outros. É verdade. Hoje és tu, amanhã sou eu.
0: Sobre o trapo velho, há quem diga que tu não és um trapo velho. Pronto, já não vejo a mensagem, mas eras não sei o quê vintage.
2: Eu? Pronto. Ok, depois explicas-me outra oportunidade. Tá, então, bem. O que é que nós hoje vamos ter aqui? Vamos ter aqui nuvens a sul, mas não chove. Chuva norte e centro do país. Quanto a temperaturas, há aqui uma pequena subida das máximas. 16 para a Guarda, 17 para Ponta Delgada, 18 para Sines, Braga, Porto, Viseu e Aveiro. 19 hoje a marcar em Coimbra, Leiria, Sagres, Porto Santo e também em Porto Alegre. 20 para Bragança, Vila Real e o Funchal. 21 para Castelo Branco, Santarém e Lisboa. 22 para Setúbal e Faro, 23 para Beja e 24 para Évora.
0: Tu não disseste colada Daniela, que eras um trapo velho.
2: Sim. Nós, comparados com o nosso ouvinte Daniela, somos meros trapo velhos. Trapo. Ela é maravilhosa e lindíssima.
0: A Sandra disse, trapo velho não, vintage com estilo.
2: E com B, vintage.
3: Exatamente.
0: Somos uns jovens, todos.
2: Nem mais.
0: Gostaste?
2: Adorei.
0: Pronto.
2: Gosto da Sandra também. E ao pé da Sandra, adivinha o que é que nós somos?
0: És um trapo velho. <mas agora. risos> Cerca de 20 minutos para as 9 da manhã. As boas notícias é que a nossa Susana Romana já chegou chegando. Sabes o que é que eu trouxe hoje?
4: O quê?
0: Trouxe dicas de gatos para pôr no teu computador.
4: Quem? Ah, que fixe. Autocolantes com gatinhos.
0: Okay. Vou espalhar pela rádio inteira. Vou pôr nos computadores de toda a gente.
4: Alguém que pôs na casa de banho.
0: Andei a investigar que eu queria um gato daqueles. Para mim, acho que foi a nossa colega Carolina Torres que andou a pôr.
4: Ok.
0: Pôs lá um e eu, aí é.
2: Ok.
0: Não sabes só o precedente que foi aberto. Olá, caríssima.
4: Bons dias.
0: Estás bem?
4: Dormi muito bem.
0: Pronto. Estás bem disposta, então cheia de ganas.
4: Eu sinto que estas perguntas têm em truque. Não?
2: Não.
0: Olha,
2: não.
0: Sabias que hoje nós lançamos o desafio, estamos em intercâmbio?
4: Sim, com a Elsa, exatamente.
0: A Elsa lançou este desafio aqui.
5: Bom dia, malta madrugadora. Com quem então querem que seja eu a lançar o tema do programa? Foram vocês que pediram.
4: Sadismo.
5: Eu acho que isto não é... Quer dizer, é capaz de ser um bocadinho difícil que vocês contam tudo, seja no ar, durante o programa, seja no lado B. Mas é só pensarem um bocadinho. Quero que partilhem com os ouvintes uma coisa sobre vocês que pouca gente ou ninguém saiba. Pode ser um hábito esquisito, uma coisa que vocês gostem de comer, não sei. Qualquer coisa, puxem pela vossa cabeça.
0: Então,
5: boa sorte.
0: O Paulo avançou contar às pessoas.
2: Películas, pessoas que deixam películas em LCDs.
4: Tu tens vontade de ir lá arrancar?
2: Eu não tenho, vou lá, ponto.
4: Faz
2: aqui,
4: mesmo.
2: Aquilo não está feito para estar ali.
4: É okay? Verdade, é verdade.
2: Então, aquilo é para tirar.
0: Conta do teu irmão.
4: Tu não tiveste avós que cobriam coisas em plástico, se
2: claro,
4: faz assim.
2: Claro que sim, as películas é satisfatório. Atirar é super satisfatório. E depois aquilo não está ali a fazer nada. Aquilo é só para proteger enquanto aquilo se tira da caixa e ponto.
0: Fala o teu irmão.
2: Tem um LCD com essa porcaria há 4 anos.
4: E tu, volta e meia, sempre... tentas ir lá tirar.
2: Eu já
4: o empurrão do teu irmão mais
2: tantas
4: velho.
2: Tantas vezes já pensei, eu vou arranjar uma discussão de família, mas eu estou quase para tirar.
0: Vai chegar o dia. Vai ser bonito.
2: Eu sei.
0: Eu tenho a mania das pinguinhas de água à beira da banca,
4: sim,
0: da cozinha. Eu passo o pano quando acabo o serviço.
4: Sim.
0: Eu passo o pano. Se eu depois afasto-me, vou ali ao frigorífico
4: e vejo um fantasma de.
0: Vejo uma gotinha ali, um bocadinho ainda de detergente. Ouço uma música dramática.
4: Sim.
0: E vou correr pegar no paninho e limpo. E depois fico assim: tem mais, tem mais. E só abandono depois.
4: Eu não consigo ver. É sobretudo com copos, mas também é válido com coisas tipo aquelas velas que estão dentro de vidro.
0: Uhum.
4: Eu não consigo ver copos naquilo que eu considero a beira da mesa. Mas aquilo que eu considero a beira da mesa é, e seja o copo de quem for, eu afasto para
2: mas
4: o interior da mesa.
2: Okay.
4: Para mim, se está a menos de um palmo de distância da beira da mesa, para mim é à beira da mesa e vai cair.
2: Pronto.
4: E estou sempre a ir afastar os copos, também a mesma coisa com velas. Faço isso em restaurantes. Se vou passar por uma mesa de um restaurante para ir para a minha mesa,
2: sim,
4: e uma vela está fora do sítio, naquilo que para mim é fora do sítio, eu empurro-a.
0: Na verdade, o teu
2: que
0: superpoder,
2: sonho.
0: Eu imagino uma capa já e tu andares pelos restaurantes
4: a empurrar copos.
0: A empurrar copos para a zona segura.
4: Sim.
0: Eu acho isso bonito até, Susana.
4: Sim.
0: Penso que tu quiseres sobre o assunto.
4: Sou linda.
0: Breakfast in America, agora Supertramp nas manhãs da 80. Bom dia.

0: 15 minutos para as 9 da manhã, não tarda, temos então a nossa Susana Romana. Falamos de manias e o Duarte sentiu aquele
1: ímpeto.
0: Ainda por cima, o Duarte é jovem, é adolescente.
2: Adolescente
0: e sentirem aquela vontade, aquele drive de gravar um áudio para nós, eu pensei, isto é uma pessoa especial. Portanto, cá vai.
3: Olá, M80, o meu nome é Duarte, tenho 14 anos e um hábito estranho que eu tenho e que os meus colegas só fartam-se de usar comigo. É que eu gosto de tomar vacinas. Tipo, não mete impressão nenhuma, até gosto.
2: Bomba.
3: Tchau, beijinhos.
0: E tchau, Duarte.
2: Ainda bem nos tempos
0: correm. Sim.
2: Duarte,
0: pronto.
2: Essa voz, sim, senhor.
1: Se calhar é das vacinas.
2: Sim. Aliás, tomou muitas vacinas.
1: Ele levou uma vacina para a voz e ficou assim.
2: Olha para aquilo, estás a ver? Eu disse, não tomes, ficas com a voz assim.
1: Mas eu tenho uma voz linda.
0: Muito bem, Duarte. E obrigada por teres gasto um bocadinho do teu tempo a mandar-nos uma mensagem. Foi especial.
1: Ficaste com bué aura. Olha para mim a tentar falar com os jovens. E a falhar.
0: E eu não sei se estava preparada para isso, Susana. Diz-nos então, o que é que vamos falar nos macaquinhos no sótão daqui a pouco?
1: Ora bem, vamos mais a um episódio da saga. Susana lembra-se coisas dos anos 80 que mais ninguém se lembra. O que faz com que Susana questione a sua própria sanidade mental.
2: Nem nós nos lembramos.
1: Não sei se vocês se lembram, eu sei que eu volto e meia falo e vocês lembram-se quando isto? E as pessoas ficam sempre a olhar para mim com ar de isso nunca aconteceu. E eu fui pesquisar para estes macaquinhos e não encontrei nada. Por isso, a hipótese da vossa amiguinha está louca.
2: Okay. Challenge ótimo.
0: Accepted.
4: É já muito.
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1: Paulo Fernandes,
2: Moreira
1: e Susana Romana.
2: Oh, Susana, eu não resisto, porque quando há coisas a acontecer, há coisas. Tivemos a mensagem do Duarte, não é?
3: Foi Olá, esta aqui. Meu nome é Duarte, tenho 14 anos e um hábito estranho que eu tenho e que os meus colegas só fartam-se de usar comigo é que eu gosto de tomar vacinas.
2: E depois nós te dependemos que este vozeirão de um 14 anos.
4: Não é um Duarte qualquer.
2: E depois tu disseste o quê? Que o Duarte tinha
5: levado uma vacina e ficado...
2: Não, filha, tu disseste que ele tinha...
5: uma voz linda.
2: Não, mulher.
5: Tinha aura. Desculpa, eu digo muitas coisas. Isto é a prova de que eu digo demasiadas coisas.
4: Isto foi só para chamar a atenção. Só para chamar a atenção aqui da aura do Duarte.
5: Da aura, que ele tem imensa aura, sim.
4: Claro.
2: E o Duarte respondeu.
3: Olá, M80, o meu nome é Duarte, tenho 14 anos e um hábito
2: estranho... Ai, não, espera.
4: Está boa, hein?
5: Quem é que não tem aura, Ana?
2: Onde é que está? Oh, Camila, ela fugiu. Oh, que pena.
4: Ou então o Duarte já se arrependeu.
5: O Duarte pensou a apagar.
4: Sim,
5: a mensagem.
2: Ele disse, vocês é que têm aura. Afinal, estava escrito.
5: Como é que é?
4: Olha, props, pimba, flex.
5: Props, acho que é
4: flex,
5: velho. Yeah.
4: Props,
5: acho que é velho.
2: Que turn off, estava à espera do ar. O tease que a Susana fez foi de veras interessante, que é coisas que se calhar mais ninguém se lembra para além dela.
5: É pá, porque isto é um género de coisa que de vez em quando conto às pessoas e as pessoas ficam a olhar para mim como se eu fosse maluca. Preciso de compreender se alguém mais se lembra disto. Bom, vocês sabem, não é? Isto ainda não é o tema. Vocês sabem que eu primeiro vou dar a volta à rotunda para, para ver as vistas.
4: Claro.
5: Pronto. Vocês sabem aquela geringonça do Man in Black que apaga a memória às pessoas,
2: certo.
5: Aquela luzinha vermelha que se aponta à vista e que certamente o Will Smith gostaria de usar em todos nós para não esquecermos que ele tentou arrancar a bochecha ao Chris Rock à pasada nos Oscars 2022. 2022, o tempo passa. Pois bem, eu tenho uma péssima notícia para vos dar a todos, que é essa traquitana da luzinha vermelha. Não só deve mesmo existir, como vocês todos foram sujeitos a ela, todos menos eu. Porque só isso é que explica que volta e meia agem, portanto, coisas das quais não só sou eu me lembro, como não consigo encontrar nada nas minhas pesquisas. Ou seja, penso, se calhar,
2: não há nada na internet sobre...
5: Não encontrei. Bom, ora, como é M80 ter ali perto de 1 milhão de ouvintes, vamos tentar ver se mais alguém sobreviveu à luzinha vermelha, se alguém se lembra disto. Quem tem mais, tem memória de uma prática de RTP nos anos 80, portanto, quando só existiam dois canais, os canais do Estado, em que umas cruzes, que pareciam os sinais de mais, apareciam no canto direito do ecrã, que indicavam que tinha começado um programa no outro canal.
4: Duas ou três, não era?
5: Era uma, quando estavas a ver a dois, pescava uma para dizer que tinha começado no um. Epá, sinto-me obrigada.
2: Não,
5: é por isso que nos juntaram aos três aqui.
4: É isso.
5: A quantidade de vezes que eu falo. Até as cruzinhas as pessoas olham para mim, como dizer, tu estás em chatarela, disso não é verdade.
4: As cruzinhas eram em branco ou amarelo?
2: Era branco, branco.
5: Eu lembro-me de brancas e lembro-me de azuis.
2: Eu lembro-me brancas.
4: É isso. Então,
5: portanto,
4: não somos malucos, não?
5: Enfim, não somos malucos. Portanto, mas para quem não se lembra disto, por exemplo, uma pessoa está à espera que comece o Lutação Escutada no Canal 1, quartas à noite, para poder ver o Academia de Polícia 3. Mas, no entretanto, está no Canal 2 a ver um interessantíssimo documentário sobre o construtivismo russo, movimento artístico de vanguarda de forte influência na arquitetura e arte ocidental. Isto porque uma pessoa pode ser bué cenas ao mesmo tempo. Pode ser o Larvel Jones a imitar pistolas a laser com a boca e pode ser pintor abstrato do Rodchenko. Nós podemos ser bué coisas. Portanto, dizia eu, uma pessoa está a ver um documentário no 2 e quando não começa a Lutação Escutada, começava então no canto do ecrã a piscar uma cruzinha para nós sabermos que tínhamos que mudar de canal.
4: E funcionava.
5: Era incrível. É uma tecnologia que eu acho que já hoje não existe. Era tecnologia mais... Naquela altura nós éramos mais avançados.
2: Eu ainda não fui aos áudios, mas há gente a escrever. Lembro.
5: Eu lembro-me perfeitamente disto. Eu acho que só acontecia ao serão. Eu não tenho ideia de acontecer durante o dia. Acho que acontecia ao serão no chamado prime time.
4: Será que nós estávamos nas aulas ou a ver desenhos animais, portanto não prestávamos muita atenção.
5: Mas quando eu falo disto, muitas vezes as pessoas olham para mim como se eu tivesse dito qualquer coisa como até aquela vez que apareceu um OVNI no TV Rural e substituiu o engenheiro Sousa Veloso por um ET igualzinho a ele. Foram os extraterrestres trazeram o feijão verde para cá antes, não havia. As pessoas olham para mim como se eu tivesse acabado de dizer isto. E ai de quem me diga, porque às vezes quando eu falo disto, recebo a pior resposta possível, que são pessoas que dizem: ah, era tipo o dote da SIC.
4: Não. E era bem mais pequenino.
5: Era um detalhe, era elegante. Exato. Era elegante. Nada a ver. Para começar, o dote da SIC foi nos anos 90 ou foi nos anos 80, foi na SIC e era uma grande aldrabice. Coisa que nós descobrimos mais tarde. O dote da SIC era um autocolante que se colava no canto superior também e que, supostamente, tu se mudasses canal, aquilo avariava-se.
4: Bandidagem,
5: tá. Então tu tinhas que não mudar de canal e depois meter aquilo no envelope e mandar para a SIC para ganhar prémios. Está provado que era, enfim, uma treta. E estas cruzinhas da RTP eram o oposto. Eram verdade das nossas vidas. Era um bastião de honestidade, um amigo que nos ajudava, desinteressado. É que se nós não apanhássemos aquilo que nós queremos desde o início, para que é que servem estas cruzinhas? Era para isto. Se tu não apanhasses o programa que estavas à espera desde o início porque tinhas mudado de canal, puf, desaparecia para sempre. Não havia voltar para trás. Garotos, não havia sequer comandos. E eu sei bem isto, porque era a mais nova. Quando não havia comandos, quem é que se levantava para mudar de canal? A mais nova. Claro. Portanto, eu sei bem que não havia. Claro.
2: Está aqui, a minha avó mandava-me mudar de canal quando elas piscavam. Eu era
5: exatamente.
2: Está aqui a Carmen,
5: exatamente.
2: Carmen da Silva a dizer.
5: Mas é assim, eu andei à procura de coisas sobre isto. Não encontrei nada. Perguntei ao Copilot, que é a inteligência artificial, e ele mandou-me escrever para o arquivo da RTP. E eu, se não fossem vocês, o que é que eu ia fazer hoje à tarde? Escrever para o arquivo da RTP. Assim, eu preciso de imagens das cruzinhas para provar que não estou maluca.
2: E é verdade. É verdade. Nós precisamos.
5: Obrigada a todos.
2: Precisamos de provas. Olha, ainda temos tempo aqui de mostrar.
5: Temos. Era a lutação escutada. Já fiz os macaquinhos com a lutação escutada.
2: Tinhas saudades?
5: Tinha.
4: Era das poucas vezes que nós podíamos ficar a ver um filme até um pouquinho mais tarde. Era a quarta-feira, meio da semana. E isto era sinónimo de uma novidade que chega à televisão.
5: Sim.
4: Uma novidade que 3 anos depois chega à televisão.
5: 3? Com otimismo.
2: Mas também falou da TV Rural.
5: TV Rural, acontecia uma coisa que os jovens hoje em dia não sabem o que é, Não, tu como hoje em dia tens as plataformas de streaming, tu não sabes o que é estar a ver um programa que genuinamente não te interessa porque estás a fazer tempo para o programa seguinte. Eu vi muito TV Rural sem querer, sem me interessar.
4: Sim.
2: E é a nossa vida a acontecer. Foi bom. Já sabe que os macaquinhos vão parar onde? Ao Rail. 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Agora temos Palace, Every Breath You Take, na M80.

0: 9:01, está na altura de atualizarmos a informação, edição de Miguel Aia. E falamos de uma perseguição na A2.
1: Continua em fuga um dos homens que esteve envolvido ontem numa perseguição na A2 na zona da Marateca, distrito de Setúbal. O capitão da GNR, Miguel Mendes, conta o que aconteceu.
2: Durante uma ação de fiscalização de controle de velocidade, foi dada ordem de paragem um veículo para eles circularem em excesso de velocidade. Após isso, mesmo começou a iniciar a fuga. E nós começámos a fazer a perseguição ao veículo. A perseguição durou cerca de 10 km, até que o veículo colidiu primeiramente com uma viatura, ainda tentou continuar a fuga, tendo-se despistado uns metros mais à frente. Seguidamente, os indivíduos fugiram a pé para uma zona de mato. Os militares foram correr atrás dos mesmos, tendo conseguido interceptar um deles. O outro continua a monte.
1: O homem que foi detido será presente hoje a tribunal. Na viatura seguiam 70 quilos de AX que foram apreendidos pela GNR. Foram arquivados todos os 6 inquéritos que investigaram mortes suspeitas por falta de socorro durante a greve do INEMA em 2024. A confirmação é feita pela Procuradoria-Geral da República ao Diário de Notícias. Não refere, no entanto, a data nem os motivos que justificam esta decisão. Arquivados foram também os dois casos em que a Inspeção-Geral das Atividades em Saúde considerou que as mortes podiam ter sido evitadas caso o socorro tivesse sido mais rápido. O INEM vai passar a cobrar aos hospitais pelo transporte dos doentes críticos. A medida consta num despacho publicado ontem em Diário da República, segundo avança o Jornal Público. Rui Lázaro, o presidente do Sindicato dos Técnicos de Emergência Pré-Hospitalar, diz que a medida não faz sentido.
3: Ao colocar o INEM uma taxa neste transporte, vai desencorajar as ULS a fazer essa transferência, quando a decisão devia ser exclusivamente clínica, esta taxa. Além de não fazer sentido, vamos ter o Estado a pagar ao Estado e a cobrando impostos para o Estado também. Não faz sentido e vai causar entropias nesta assistência destes doentes. É uma medida que pode até vir a colocar em risco alguns doentes se houver transferências que deixem de ser feitas por causa destas taxas.
1: Os preços a cobrar ainda não são conhecidos e ficaram sujeitos a uma tabela a publicar pelo INEM e validada pelo Ministério da Saúde. Está quase a começar o Rally de Portugal 2026. A sexta prova do calendário traz a Portugal os melhores pilotos do mundo, 70 equipes inscritas e um percurso que atravessa as regiões norte e centro do país. Este primeiro dia inclui 3 especiais, ligando Águeda a Sever do Voga, seguindo por Albergaria à Velha e terminando na Figueira da Foz. A cerimónia oficial de partida está marcada para Coimbra, às 14h.
0: Miguel Aia de regresso, claro, às 21h. Se não leva falta no livro de ponto, o meu era azul, não sei qual era a cor do vosso, mas o meu livro de ponto era azul.
1: Já nem me lembro bem.
0: Azul, com uma coisinha azul, branca, azul. Com o número da turma.
4: E vocês ultimamente tentavam roubá-lo para ver as fotografias de toda a gente?
0: Não tinha, tinha fotografias.
4: Tinha as fotografias, tinha uma fotocópia muito mal amanhada com as nossas fotografias de presidiário no início do livro de ponto.
5: Sim. Eu tentava ir buscar o livro de ponto para apagar o meu nome por causa das faltas.
0: Será que ela...
5: 30 anos depois já prescreveu.
1: Eram assim tantas para Paulo Fernandes?
5: Zero.
1: Zero
5: faltas.
0: Gostava de ver isso. Será que está lá tudo guardado no meu liceu, nas catacumbas?
4: Com a tua cara
0: de Santa Maria Maior.
4: Com a tua cara está exposto.
1: Queremos ver isso.
5: Com valor por baixo. Com valor por baixo. E a preto e branco. E tu cheio de bigode. E tu com bigode.
1: Só falta mesmo as barras.
5: E o de chapéu também. Bota de dar
4: ao Nitita Moreira.
0: Oh meu Deus. Bom, daqui a pouco vamos ao trânsito e também ao tempo.
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3: 9 horas e 8 minutos. Vamos então saber como está o trânsito por esta altura.
4: Está mais difícil até ao acesso ao Hospital Amadora Sintra, no IC19, onde tem informação de viatura com princípio de incêndio em via central. Há trânsito acumulado a partir do posto de abastecimento Cacém. No local está também a ficar mais lento no sentido inverso. Circulo com toda a precaução. Há trânsito ainda demorado na ligação da Crelia A5 para a Marginal. Alta Boa Viagem. No acesso da Nacional 6-3, entrada na Marginal, esta manhã um acidente a dificultar bastante estas ligações. Agora também logo no início da CREL, mas no sentido do Estádio Nacional em direção à Alverca, há também acidente em via direita. Trânsito ainda está condicionado na A5 a partir de Oeiras, na zona de Monsanto, e a Marginal com maior resistência entre Santa Mar de Oeiras e Passo de Arques, e também entre Cruz Quebrada e Algés. Eixo Norte-Sul a partir do Lumiar, mas a fila para a Avenida de Ceuta já está a começar no final do viaduto de Sete Rios. Em Campo Lido, muita atenção. Há trânsito também ainda acumulado entre Corroios e o segundo viaduto Feijó, na A2 para a ponte 25 de Abril. A zona de Camarada Sacavém, em ambos os sentidos, com maior resistência na Cril, e também o acesso de Odivelas e da A8 para o túnel do Grilo. Cidade do Porto ainda demora. Vila do Conde, Porto, devido ao acidente na A28 no sentido norte-sul, é ao quilómetro 13, a seguir ao Nó de Lavra e ainda antes da saída para o aeroporto. Tem estado ocupada a via esquerda. Trânsito condicionado a partir do Nó de Modivas. Há também ainda dificuldades na passagem pela Ponte do Freixo a partir do acesso da A20. Tem a ver com o acidente em via direita antes do Nó da A43. E houve também uma ocorrência mais à frente entre Paranhos e o Amial, e o trânsito ficou mais demorado a partir do Estádio do Dragão e a afetar também o acesso da A3. Mais informações, 800 20 20 10.
3: Obrigada, Claudinha. E até já, por volta das 9h30. Agora, atenções voltadas para o nosso Paulo Fernandes. É o homem que tem tudo o que precisa saber sobre o tempo.
5: Ora bem, segundo aqui o IPMA, a chuva norte e centro do país, mas segundo o nosso simpático ouvinte André Neves, que está neste momento no Porto e que nos enviou via WhatsApp uma bela fotografia do Porto, o céu está limpo, portanto é o quê? Acreditamos que se calhar isto vai mudando de hora a hora ou vai evoluindo para um dia mais bonito. Quanto a nuvens, há a sul, mas não chove. Subida das máximas, 16 para a Guarda, 17 para Ponta Delgada, 18 hoje a marcar em Sines, Braga, Porto, Viseu e Aveiro, 19 para Coimbra, Leiria, Sagres e para o Porto Santo, 20 hoje em Porto Alegre, Bragança, Vila Real e Funchal, 21 para Castelo Branco, Santarém e Lisboa, 22 para Setúbal e Faro, 23 para Beja e 24 para Évora.
3: São 9 horas e 11 minutos. Não sei se esteve debaixo de uma pedra, mas sabe o que aconteceu ontem? Aconteceu o concerto de Eros Ramazzotti. E foi espetacular. Quem lá esteve diz que foi só épico, e nós temos provas.
5: Sim, imagens pelas redes sociais inacreditáveis. Quer dizer, não eram inacreditáveis, mas em bom.
3: Mesmo, o som estava ótimo, casa cheia, toda a gente feliz, que é o que precisamos nesta vida. É de momentos para libertar o nosso espírito, e sim, para saber basicamente o que é que perdeu, e da próxima, se calhar, reconsiderar a sua agenda, passe pelas nossas redes sociais, está lá tudo, inclusive o próprio Eros Ramazzotti partilhou o que nós mostramos. Claro
5: que sim. Sou que sabe estar.
3: Porque, além disso, exatamente, são conteúdos de valor. Isso é que é importante. Posto isto, já vamos ouvir Eros Ramazzotti, sim, mas primeiro, Paulo Rico. Olá.
6: Olá, bom dia.
3: Estás bem disposto?
6: Sim, sim.
3: Hoje é dia de treino, não é?
6: É.
7: Ah, pois é, a coreografia.
6: A coreografia, sim, mais três nomes. Já vamos explicar tudo.
7: Coiso e coiso.
6: Já vamos
7: não,
6: explicar
7: acho que
6: tudo. Está quase a acabar, calma. Estamos a falar da coreografia que nós vamos fazer, ou estamos a fazer, a ensaiar, a aprender, para quando vier o Mundial sabermos como festejar os golos de Portugal.
3: Cada
6: e esperemos
3: um dos
6: que sejam
3: nossos
6: muitos.
3: Meninos.
6: Sim. Vamos também falar de equipamentos, de Paris Saint-Germain, que está na final.
3: É.
6: Da Liga dos Campeões e mais do que nos aprouver.
5: Ora, agora
3: porque isto é um espaço livre.
6: É buffet. É à la carte.
3: Não. Queres mais?
6: Não quero mais.
7: Vou buscar camarão.
5: Eu vou andar neste momento.
3: Eu quero mexilhão com pimento verde e vermelho, como só na Galiza fazem.
5: Tostinha, queijo mental e uva só para abrir o apetite.
3: Mas aceitam.
5: Pois, um camarão, sim.
3: Tostinha com.
6: Vou providenciar.
5: Obrigado.
3: Queijo da Serra. Se calhar o Eros Ramazzo tinha queijo na Serra. Da Serra no camarão.

0: de passe.
1: Vamos embora,
2: vamos
1: Paulo
2: embora,
1: Rico.
2: Vamos embora. Já vamos à nossa coreografia. Hoje mais três nomes para já. E já vamos explicar tudo. Tem a ver com a seleção nacional. Para já deu Paris Saint-Germain. Quem é que ontem tinha aqui dito Paris Saint-Germain?
3: Check.
4: Todos menos Ana Moreira. Não que eu seja Chiba, mas fui.
2: Eu também fui para a Erna.
3: Até te digo mais. O PSG vai à final com o Arsenal. Eu adorava que o PSG ganhasse pelos nossos portugueses e porque a equipa é incrível, mas vai ganhar o Arsenal.
1: Não okay. Vai nada. Vai o PSG.
2: Vai, boneco. Rosário. Bom.
1: PSG, certinho como ao destino.
2: Também acho que sim, mas a Ana Moreira falhou as duas meses.
4: Pois é, que eu ia para o PSG, mas agora que quero ir contra.
2: Ana Moreira é a nossa Mick Jagger, podemos já.
1: Eu estava a torcer porque eu pus aquilo nas resoluções de ano novo, eu queria acertar.
2: Okay. Mas podia ter ganho, atenção.
1: Não, o PSG bloqueou.
2: PSG bloqueou. Assim vamos ter um Paris Saint-Germain Arsenal na final de dia 30 em Budapeste, mais uma vez, quatro portugueses na final. Adeptos famosos do Paris Saint-Germain, eu disse que trazia aqui os adeptos mais famosos da equipa que fosse à final. Nicolas Sarkozy. Estranho. Ah, como é que é possível?
1: A Rihanna
2: é também adepta do Paris Saint-Germain, vai muitas vezes ao Parque dos Príncipes. O DJ Snake, okay. Não sei porquê.
1: Boa.
2: Okay. E a Kim Kardashian, que vai muitas vezes, na altura porque o filho gostava muito de ver o Neymar quando jogava no Paris Saint-Germain e às vezes deve ir a Paris às compras e vai ver.
1: Aproveita a viagem.
2: No jogo de ontem houve um português que foi muito criticado. Os quatro portugueses, dos três que jogaram, não foram, nem o que estava no banco, mas o árbitro João Pinheiro foi muito criticado, mas parece que até esteve bem de acordo com...
3: O jogo não foi fácil.
2: Vamos falar, e por falar em Champions, no último fim de semana houve um jogo das meias finais da Liga dos Campeões feminina entre o Bayern de Munique e o Barcelona. No alinhamento das duas equipas aconteceu algo muito estranho. A guarda-redes do Bayern de Munique apareceu com um equipamento muito diferente. Não era um pijama de Snoopy, como disse a Susana Romana, mas era quase. Porque era uma camisola completamente fora do normal que existe no desporto. No futebol profissional. Era uma simples camisola genérica, daquelas quando vamos a uma loja de desporto e compramos só para correr.
1: Sim.
2: Basicamente era isso. Sem qualquer alusão a clubes, nada.
3: E jogou assim.
2: Era uma camisola e meias que nem sequer pertenciam ao Bayern de Munique e, de acordo com os relatos, foram emprestados pelo próprio Barcelona à guarda-redes Mamutovic, é assim que ela se chama, Mamutovic, a guarda-redes do Bayern, porque é óbvio que o Bayern levou o equipamento para a guarda-redes, mas a cor do equipamento era confundida com a do guarda-redes do Barcelona ou até com o árbitro e por isso tiveram de lhe arranjar à pressa uma camisola. Foi comprada assim.
1: Ou seja, não foi nem plano A, nem plano B.
2: Nem sei.
1: Foi plano D.
3: Plano D de desenrasque.
2: Sim. Vai ali àquela loja de desporto mais próxima comprar uma camisola qualquer ou então arranjem uma qualquer que vocês tenham. E emprestaram-lhe uma.
1: Ficou alerta para os clubes terem isso tipo numa caixa.
3: Sim. para os roupeiros.
2: Sim. Nessa meia-final, Kika Nazaré ganhou, quer dizer, o Barcelona ganhou e Kika Nazaré vai estar com o Barcelona na final da Liga dos Campeões Feminina a 23 de maio. Hoje é o Braga na Alemanha com o Friburgo. Vamos desejar naturalmente
3: Braga.
2: Uma equipa portuguesa na final da Liga Europa.
4: É às 8. Há uma pessoa lá em casa que andava a ver bilhetes para Istambul. Opa, eu adoro Jorge. É uma pessoa que andava a ver isso.
3: Olha. Adoro o teu filho João.
4: Com o seu cartão de crédito, bebê.
2: Porque é quinta-feira. Continuamos então a ensaiar a coreografia para a música de Portugal no Mundial. É uma música que está a passar muito no TikTok. Vou explicando isto. É sobre a seleção nacional, com a coreografia dos festejos dos jogadores. Basicamente, são os nomes dos jogadores, dito de forma rápida, e a forma como eles festejam. Já tivemos o João Neves, se bem se lembram, era a forma de
1: comandância.
2: O Vitinha com a fita no cabelo. O Diogo Dalô sentia a pulsação do pescoço. Na semana passada aprendemos mais três. Cancelo,
1: põe
2: as orelhas.
1: Depois o Trincão é o Mário.
2: E o Bruno Fernandes, que é
1: para os ouvidos. Ai, senhores.
2: Hoje, isto funciona melhor com vídeo, mas quem está a ouvir no carro.
1: É para tentar, desde que não esteja a conduzir, está bem? Porque aquela do Cancelo é capaz de ser chato.
2: Sim. Hoje vamos a mais três. Ruben Dias, Gonçalo Inácio e Ruben Neves.
4: Vá, bora!
2: Ruben Dias, são as mãos fechadas assim neste movimento de avançar
1: tipo,
2: a barriga.
1: Tipo isso.
2: O Gonçalo Inácio é fácil, é só cruzar os braços.
3: Ok.
2: E o Ruben Neves é...
1: É uma seta.
2: Tirar uma flecha.
3: Tira o alvo. Okay.
2: Vamos lá então?
4: Vamos.
2: Aí no carro, vamos lá a isso.
1: Um, dois, três.
2: Vamos começar do início.
4: Sim.
1: Qual é a primeira?
5: A seleção chegou!
4: É, continência.
5: Portugal!
4: Já ia fazer.

0: Fomos incríveis. Fomos incríveis. Estão a ver aquele sarau da escola na dança? Que há sempre uma que sabe tudo e depois as outras vão copiar.
1: Mas conseguimos, estamos lá, estamos lá. Ficam a faltar 6, para a semana posso dizer que complica muito.
2: Ainda faltam 6.
1: Faltam 6 jogadores.
0: Eu tinha dito que eram 10, já íamos em 9.
1: Já íamos em 9, só ao final são 15. Deixa-me só fechar muito rapidamente.
0: Que humilhação.
1: Queria terminar
0: que
1: com isto. Eu ontem estava no treino dos miúdos no Cova da Piedade. Isto é quase. É surreal. O treino quase a começar perto das 7h30 e quem é que me aparece à frente?
0: O Paulo Fernandes.
1: Não. Daquelas coisas que não estamos mesmo à espera. Estou a estacionar o carro.
2: Há de ser um jogador de futebol.
0: O Papa.
1: A Dona Dolores.
0: Sim.
2: O que estava a fazer em Cova da Piedade.
1: Estava a fazer Dona Dolores com o seu namorado, marido, companheiro e com mais alguém, acho que era a filha, não percebi. Okay. Estacionou o carro perto do meu e lá vai ela a pé passar para mim assim: olha a Dona Dolores aqui.
0: E um carro igual ao teu, aposto. Da mesma marca, mesmo modelo.
1: Mas não era assim nada de luxúria.
2: Mas o que é que estava
0: a fazer? Mas o que é que ela estava a fazer lá? Não foste lá?
1: Eu percebi depois, tem um familiar, havia um jogo no campo principal de juvenis do Barreirense, acho eu, e ela tem um familiar lá e foi ver o jogo.
0: Ok, ela
2: para a Dona Dolores.
0: Opa, a Dona Dolores.
1: Um aparato que não vos passa pela cabeça.
0: Pois, claro, tem que estar. Mas é tipo, ela mantém a sua vida normal. Eu uma vez via numa pastelaria no Algarve a comer a sua meia de leite.
3: Claro.
0: A ser uma espadada, tipo, mas nada comigo. Adorei. Tipo,
1: e os miúdos falam assim: ai, a mãe do Ronaldo, toda a correr. E as mães dos miúdos a correr.
0: Paulo, se eu apanho a Dona Dolores, eu tiro foto com a Dona Dolores.
2: Óbvio.
0: Quer ela queira, quer não.
1: Os
0: fui ver.
1: Foram lá ver.
0: 4,6 milhões de seguidores. Pronto. No Instagram.
1: Dona Dolores na Cova da Piedade às 7h30 da tarde, numa quarta-feira.
0: Ouviu aqui primeiro.
4: Linha de passe.
0: Então, já sabe, linha de passe também vai direitinho para o Rayo, a aplicação onde encontra tudo e mais alguma coisa aqui da sua M80, e não só, também das outras rádios da Bauer. Grupo de baile agora para ouvir, esta é a Pacholi, bom dia, boa viagem e pensamento positivo, já estamos quase no fim de semana, falta pouco.

0: São quase 9:30. Cuidado com os atrasos, sobretudo atrasos na participação em algo que pode mudar um pouco a sua vida. Um pouco nos tempos que correm, nem por isso, pode mudar bastante.
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0: Se tiver alguma dúvida, já sabe, m80.pt. Daqui a pouco, vem os Nirvana.
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0: 9 horas e 33 minutos, está na altura de atualizar a informação. Já cá temos Miguel Aia. Há novidades sobre os militares feridos?
1: Em Tancos está em morte cerebral um dos dois militares feridos durante um salto de paraquedas na terça-feira. A informação é avançada à M80 por fonte do Exército. O sargento estava internado no Hospital de São José em Lisboa, em coma induzido depois de ter sido inicialmente transportado para o Hospital de Abrantes. O outro sargento continua estável e está sob observação no Hospital de Leiria. O incidente aconteceu durante o curso de paraquedismo. Continua em fuga um dos homens que esteve envolvido ontem numa perseguição na A2 na zona da Marateca, distrito de Setúbal. O capitão da GNR, Miguel Mendes, conta o que aconteceu.
2: Durante uma ação de fiscalização de controle de velocidade, foi dada ordem de paragem um veículo para ele circular em excesso de velocidade. Após isso, mesmo começou a iniciar a fuga, nós começámos a fazer a perseguição ao veículo. A perseguição durou cerca de 10 km, até que o veículo colidiu primeiramente com uma viatura. Ainda tentou continuar a fuga, tendo-se despistado uns metros mais à frente. Seguidamente, os indivíduos fugiram a pé para uma zona de mato. Os militares foram correr atrás dos mesmos, tendo conseguido interceptar um deles. O outro continua a morte.
1: O homem que foi detido será presente hoje a tribunal. Na viatura seguiam 70 quilos de AX que foram apreendidos pela GNR. Está quase a começar o Rally de Portugal 2026. A sexta prova do calendário traz a Portugal os melhores pilotos do mundo, 70 equipas inscritas e um percurso que atravessa as regiões norte e centro do país. Este primeiro dia inclui três especiais, ligando Águeda, Severo do Voga, seguindo por Albergaria à Velha e terminando na Figueira da Foz. A cerimónia oficial de partida está marcada para Coimbra às 2 da tarde.
0: Obrigada, Miguel. Às 10 horas, pela última vez, e vai custar-nos imenso.
1: Já estás com saudades.
0: Já cá estarás novamente com o essencial da informação e esperamos que com notícias melhores
1: mais
0: também.
1: Um bocadinho mais animadas.
0: É isso. Vamos agora sim espreitar o trânsito e fica da inteira responsabilidade a nossa Cláudia Capela.
3: E já em fase final de resolução, um incidente com uma viatura que teve princípio de incêndio no IC19, junto ao acesso para o Hospital Amadora Sintra. A viatura já na berma, o trânsito ainda condicionado entre o Cacém e Terceira, em direção ao local, e mais à frente também entre o Estado-Maior da Força Aérea e o Nó de Pinamanique. Resolvido o acidente esta manhã na chegada ao Alta Boa Viagem, através da Nacional 6-3, trânsito também ainda acumulado, mas já com tendência a melhorar. Para a A5, ainda a informação de dificuldades em Oeiras, para o Estádio Nacional, compacto para Linda a Velha e na zona ainda de Monsanto, para a Ponte 25 de Abril, a fila a começar nas imediações do segundo viaduto do Feijó, a maior demora na segunda circular. A informação de o acidente ou avaria antes do Campo Grande, no sentido Benfica-Aeroporto, e por isso o trânsito está condicionado a partir do Estádio da Luz. Há também ainda lentidão no sentido inverso, a partir da Encarnação e na zona do Lumiar, no eixo Norte-Sul, no acesso a Sacavém, através da Cril, na descida de Camarão. Manhã complicada na A28, Viana, Vila do Conde, aliás, isto no sentido Viana do Castelo Porto, precisamente devido a um acidente antes da saída para o aeroporto, ligação à A41 e já depois do Nó de Lavra. Ao quilómetro 13 tem estado ocupada a via esquerda, trânsito condicionado antes mesmo da área de serviço a partir do Nó de Modivas. Há também ainda lentidão na passagem pela ponte.

0: do Freixo, consequência do acidente em resolução na via mais à direita, perto da ligação à A43, e trânsito também ainda condicionado mais à frente, entre o Estádio do Dragão e o nó da A3, compacto entre Santo Ovídio e o nó de Coimbrões, acesso da A1 à Ponta Rábida.
1: Obrigada, Cláudia. Às 10 horas já sabemos, não é? Estamos aqui batidíssimas. Seguimos agora para a previsão do tempo, Paulo Fernandes.
2: Começamos aqui pelo nosso simpático ouvinte Ricardo Soares, que é da Zona do Minho, também nos enviou uma belíssima fotografia de céu bem azulinho, sem nuvens. A contradizer não é o Paulo. A contradizer aquilo que está em previsão no IPMA. Portanto, eu lido bem com isto, eu estou bem. Estou-me a marcar seguro em manhãs, 10:80. Como é que nós aqui vamos ter isto hoje? Chuva a norte e centro e tempo nublado. E está tudo bem.
1: Mas nuvens a sul. Ontem que a chuva ia voltar hoje.
2: Supostamente amanhã e para a semana vai ver o que vem.
1: Pois é, já estive a ver segunda-feira. Cai uma carga d'água.
2: Sim, no outro fim de semana.
1: Bem, lá com as sandálias, estou para debaixo da cama outra vez.
2: Ainda não é agora, nesta semana de maio. Não. Ora bem, então, nuvens a sul, mas hoje não chove a sul, supostamente. Quanto a máximas? 16 para a Guarda, 17 para Ponta Delgada, 18 para Sines, Braga, Porto, Viseu e também para Aveiro, 19 para Coimbra, Leiria, Sagres e para o Porto Santo, hoje 20 em Porto Alegre, Bragança, Vila Real e o Funchal, 21 para Castelo Branco, Santarém e Lisboa, 22 para Setúbal e Faro, 23 para Beja, 24 para Évora. E obrigado a todos os ouvintes que nos emprestam segundos da sua vida para tirar uma fotografia e para nos mostrar como é que o tempo está nos vários pontos do país.
1: Quando mandam fotografias ou a deixar os miúdos na escola, essas coisas enchem-nos o coração mesmo, muito obrigada.
2: É família, Ana, é família.
1: É família. Por acaso o dia da família está quase chegando.
2: E já temos e já sabemos sobre o que é que vamos fazer nesse programa.
1: E estamos a preparar muita coisa da boa. Bom, como sabe, há sempre coisas a acontecer aqui na M80. Ontem foi dia de concerto de Eros Ramazzotti, já dissemos e voltamos a dizer. Se quiser ver o que perdeu, encontra tudo nas redes e também no nosso site, reportagem da nossa Silvia Mendes sobre tudo o que aconteceu naquele concerto, e se há pessoa que sabe escrever sobre isso, é a nossa Silvia.
3: Sim, sim.
1: Noutro capítulo, no capítulo da fiesta, também temos uma coisa a acontecer já esta sexta-feira. É sexta? Ou é sábado?
2: É sábado. Está tudo bem. Portanto, acontece sábado, restaurante Soul Garden, vai ser no Hotel Coríntia, vai assinalar o início de verão com a abertura oficial da Esplanada, e para celebrar o que é que se prepara? Prepara-se um DJ set, mas da M80.
1: Claro.
2: Ok? Quando é que isto acontece, então? Sábado.
1: Sábado.
2: Entre as 11 da noite e a 1 da manhã, vai poder bailar ao som das músicas da sua vida.
1: Eu acho que é juntar duas coisas. Aliás, são três coisas incríveis. Música boa, o espaço é lindíssimo, a série é dos mais bonitos de Lisboa, pelo menos que eu tenha ido, porque tem muitas plantas pelas paredes, a decoração está incrível.
3: De savana.
1: Okay. Mas com bom gosto, não é o extra desagradável. Okay. É assim, com bom gosto. E comi lá muito, muito bem.
2: Nós não dissemos, atenção, que é preciso reservar, ok? Se não chega lá à porta, tac, não está. Não está cá um nome na lista, portanto é reservar.
1: Contactar então o Hotel Coríntia e dizer que vai para a festa, não é? Temos DJ set M80, então, este sábado, 9 de maio. Agora, uma das músicas que faria sentido em qualquer festa para correr bem. Michael Sanbello com Maniac a tocar na M80, já sabe. Temos de longe a música da sua vida. É umas atrás das outras, até chateia de tão bom.

0: Foram os UHF nas manhãs da M80. Faltam, vá, 13 minutos para as 10. Às 10 acontece um marmoto de músicas dos anos 90. É uma hora inteira.
1: É!
2: Verdade,
1: é.
2: Verdade. E
1: vou
2: hoje,
1: buscar as barbatanas.
2: Vai buscar, porque isto hoje vai ser difícil escolher. E temos que dar aqui ao pedal para uma das músicas vencer, se quisermos que uma das duas ganhe.
0: De um lado.
2: Bota lá. Eles, os Genesis, I Can Dance. Isto é incrível.
0: Mas
2: 43% dos votos. O que é que será que está do outro lado para os Genesis estarem do outro lado?
0: Está a avançar, Sana. Mas
2: do outro lado. Isto é uma grande música. You to hold me, thrill me, kiss me, kill me.
0: Está boa,
2: da banda sonora original do filme Batman Forever.
1: A única coisa boa deste Batman.
0: Era o que eu ia dizer.
2: Sim.
0: Isso e o fato de Uma Thurman.
1: Sim. Boas pepinhas.
2: 57% dos votos.
0: Eu acho que a carreira da Alicia Silverstone nunca mais foi a mesma depois deste filme.
2: Ela apareceu recentemente no filme.
0: Agora.
1: Não, mas tu estás a pensar no Batman e Robin. O Batman Forever é com o Val Kilmer.
0: Pois é, tens razão. My bad.
2: Melhorou muito. Neste momento, 81% dos votos para o YouTube. Acho que de repente temos aqui um empurrão.
0: Então, sim, é votar. M80.pt. Daqui a pouco, o que é que nós temos? Temos a nossa Wanda Miranda. É isso mesmo. Vem aí mais um episódio da Playlist da Wanda.
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0: Olá, Wanda.
12: Olá, Ana.
1: Wanda.
2: Oi.
0: Acordaste bem disposta.
12: Oi. Olá, Susana.
0: Hoje estás com cara de quem acordou e bebeu um sumo de laranja.
12: Não, não posso, que é muita acidez.
0: Ah,
12: mas eu vou-te dizer, estou com cara de quê? De quem vai de férias, sabes?
0: Ah, eu sei. Ainda por cima vais para a Itália. Não era para dizer.
1: Não, não faz mal. Os fãs em Itália já se estão a organizar.
12: Já as excursões
1: já estão organizadas.
2: É bom que haja a playlist da Wanda temático italiano para voltares.
12: Eu posso te ajudar, amor. Olha, é um bom desafio, na verdade, porque eu consigo gostar muito de Jovanotti, talvez não das coisas italo-odense, que é mais ali
0: no
12: território.
0: Italo-disco,
12: que é mais a onda ali da Ana Moreira. Mas é um bom desafio. Vou encontrar. Olhem que eu agora de repente fico cheia de ideias, porque até há bandas muito boas.
1: Tens um Damiano, coisa.
12: Não, e tens até malta a fazer assim sonoridades mais pesadinhas. Olha a Dona Maria, tipo, pronto, tinha que
0: já vai buscar música italiana.
1: Spaghetti!
0: De um Toto Cotugno ou de um Humberto Totti.
12: Isso é que era.
0: Bom, também conto com Laura Pausini, não vai ser isso que ela vai trazer.
1: Um Topo Gigio.
12: Se calhar não. Mas está
0: então,
12: prometido.
0: Ai, falta-me aquele do Toto Porque só não
12: vou fazer
0: pico,
12: o meu trabalho de casa, porque acho que é um bom desafio.
0: Calimero.
12: Obrigada,
0: Calimero.
12: Obrigada.
0: Calimero.
12: Bom, mas vamos então à música de hoje. John Mellencamp é um dos grandes nomes do rock americano.
1: Não ouvia falar dele há muito tempo.
12: Há muito tempo. E eu lembrei-me desta música que também, tenho a certeza que vocês também não ouvem há muito tempo. Então, conhecido por canções que misturam rock, folk, sempre com histórias muito ligadas às emoções e à vida cotidiana, assim um bocadinho naquela onda do Bruce Springsteen, não é? São contadores de histórias. E esta música, vejam lá se reconhecem só pelo título, Key West Intermezzo, claro. I Saw You First.
2: Claro que não é nada fácil, claro que adoro essa música.
1: Porque
12: isto foi um sucesso ali muito localizado, ou seja, a música foi lançada em 1996, faz parte do álbum Miss Happy Go Lucky, e eu lembro-me de nós tocarmos isto na rádio a toda a hora. Mas depois desapareceu, lá está, como acontece com muitas músicas. E é talvez uma das músicas mais delicadas, mais românticas da carreira dele, com uma sonoridade sim mais suave. A canção, vou dizer sobre o que é que fala, querem?
1: Queremos.
2: Eu sempre gostei muito dessa música e não faço a mínima ideia.
12: Olha, Paulinho,
1: o nome também não revela,
12: mas Paulinho, a canção fala sobre um amor intenso e impossível. E como eu gosto de músicas tristes, vocês sabem, marcado pela inevitabilidade da perda e pela sensação de que algumas histórias nunca chegam verdadeiramente a começar.
2: A desilusão amorosa é a melhor cena.
12: Aliás, os músicos, quando não estão com uma desilusão amorosa, devem dizer: olha como é que eu escrevo.
1: Não, os melhores álbuns são sobre divórcio.
0: Quando estão apaixonados, são assim mais ou menos.
12: Não há nada como um grande desgosto, desilusão amoroso para. Ai, isto
1: é. Ou é só serem drogados.
0: Também as coisas mais.
1: É verdade!
0: Ela disse-me a verdade.
12: Eu não consigo continuar.
2: É verdade.
12: E eu sou a prova, porque tu sabes que quase todas
1: como assim,
12: as
1: minhas
2: assim,
1: palavras.
2: Não! Oh, Wanda, aquele risco.
12: Não posso dizer nada. Não, vocês sabem que as minhas bandas preferidas são bandas que escrevem sobre. Pai, aquilo é uma tristeza.
1: Sim.
12: São canções que matam uma pessoa, mas eu adoro, mas pronto, talvez por isso. Bom, mas vamos lá voltar ao John Cougar Mellencamp. Então, o cenário de Key West, que é ali uma zona no
0: Flórida,
12: nos Estados Unidos, não é? Serve como pano de fundo para essa relação e daí a música chamar-se Key West Intermezzo. Tem a ver com a zona. Pronto. Com este tema, o Mellencamp mostra assim um lado mais vulnerável, embora o Paulo ouvisse e achasse que ele estava a cantar sobre coisas boas. Estou a brincar contigo.
2: Para mim aquilo soava bem.
12: Lá está, soa bem, é isso que interessa.
2: Gosto muito.
12: Pronto. E aparece aqui mais uma vez como contador de histórias, e se nós, lá está, ouvimos muito esta música nesta altura e ela de repente desapareceu, eu acho que vale a pena ouvir pelo menos mais uma vez. John Mellencamp, hoje na minha playlist com Key West. Vou fazer outra vez. John Mellencamp, hoje na minha playlist com Key West Intermezzo, I Saw You First. Viram como eu disse intermezzo?
1: Muito bonito,
0: já está.
1: Já está
0: lançado.
12: Intermezzo. Olha, vou.
0: Andiamo.

0: E cá estamos nós, prontos, vamos atualizar as notícias com Miguel Aia. E falamos do vínculo dos médicos tarefeiros.
1: O diploma será discutido hoje em Conselho de Ministros. Pretende diminuir o recurso a serviços externos e impor incompatibilidades na prestação de serviços por parte dos médicos do SNS. Joana Bordalo Issá, vice-presidente da Federação Nacional dos Médicos, deixa críticas.
2: Poderá ter como consequência afastar também ainda mais médicos do SNS, mesmo na modalidade da prestação de serviço. A questão é que estes médicos que trabalham nesta prestação de serviço não vão voltar para o Serviço Nacional de Saúde a tempo inteiro. Vão ser empurrados para o setor privado, aliás, algo que parece estar alinhado com a estratégia deste governo do Executivo e o plano é mesmo esse.
1: O diploma prevê um incentivo entre 40% a 80% do salário para os médicos do quadro internos que fazem horas extra nas urgências. Está em morte cerebral um dos dois militares feridos durante um salto de paraquedas na terça-feira em Tancos. A informação é avançada à M80 por fonte do Exército. O sargento estava internado no Hospital de São José em Lisboa em coma induzido, depois de ter sido inicialmente transportado para o Hospital de Abrantes. O outro sargento continua estável e sob observação no Hospital de Leiria. Depois da tensão entre Donald Trump e Leão XIV por causa da guerra, o Papa recebe esta manhã o secretário de Estado norte-americano Marco Rubio. Alexandre Palma, bispo auxiliar de Lisboa, vê neste encontro uma forma de suavizar as relações entre os Estados Unidos e o Vaticano.
3: O simples facto de haver este encontro só por si já é um sinal de distensão das relações, onde elas se tornaram mais tensas, mas eu creio que nunca houve uma ruptura nas relações, isto é preciso de ser dito, e portanto, e que haverá sempre pontos de tensão entre a posição pública da Igreja e relativamente a vários governos, não apenas ao norte-americano.
1: O Médio Oriente deverá ser um dos temas em debate entre Marco Rubio, líder da Igreja Católica. O Festival Internacional de Marionetas e Formas Animadas está de regresso a Lisboa, conta com mais de 100 representações de 23 companhias de 12 países. Um dos responsáveis pelo festival, Luís Vieira, destaca um dos muitos espetáculos.
4: Não podem perder, desde logo, Dedas a Dodo, o espetáculo de abertura no Teatro São Luís Municipal, porque, de facto, é um espetáculo extraordinário e é a primeira vez que esta companhia vem atuar no FINFA. Para aqueles que seguem o FINFA, de facto, é uma oportunidade de ver um trabalho completamente deslumbrante de pessoas e de companhias que ainda nunca tiveram, mas, de facto, para aqueles que nunca tiveram no FINFA também, é um espetáculo que vai surpreender.
1: Até ao final do mês, o Festival Internacional de Marionetas e Formas Animadas sobe a vários palcos de Lisboa e termina com um piquenique.
0: Obrigada, Miguel, e até amanhã.
1: Até amanhã.
0: Morres de saudades, que sei.
1: Vocês gostam de mim e eu gosto de você.
0: Ai, foi que
1: muito
0: lindo.
1: É sentimental.
0: É a proximidade do dia da família. Já estamos todos armados em ai, conhecemos e damos-nos todos bem. Falsos, cambada de falsos. Hã? Ah, é verdade.
1: Agora os ouvintes pensam, eles dão-se mesmo mal fora da rádio.
5: Eles dão-se mesmo bem.
0: Eu acho que
1: muito bem.
0: Eu acho
5: fica a descobrir que é a ovelha negra, Miguel Aia.
0: Eu acho mesmo que as pessoas iriam perceber.
1: Sim.
0: Quando as pessoas não se dão assim tão bem. Eu acho que dá para perceber sim. Que ali coisas e cenas. Digo eu, é só um palpite.
6: Queres chibar-te de pessoas?
0: Eu não,
6: eu estava a achar. Ela a seguir vai dar exemplos e vai ser incrível.
1: Se calhar dizem off, vamos
0: não,
1: lá ver.
0: Acho que temos sorte. Ora bem, daqui a pouco vamos espreitar o trânsito e ainda o tempo, já para não falar que vamos descobrir qual é a primeira música dos 90 que vai ouvir, que foi escolhida por si, votada por si em M80.pt.
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2: Dez horas e nove minutos, vamos atualizar a informação de trânsito com a nossa Cláudia Capela.
3: Mais difícil na A3, em direção à cidade do Porto, pelo menos 2 quilómetros de fila, até um pouco antes da saída para a circunvalação, saída para o Hospital de São João. Ocorreu acidente ao quilómetro 1,5, com as duas vias mais à esquerda ainda ocupadas e a fila a começar antes do nó da A4, a trânsito demorado Braga-Porto, uma manhã difícil de Viana do Castelo em direção ao Porto na A28. Ainda devido ao acidente antes da saída para o aeroporto, ligação à A41, ao quilómetro 13 tem estado ocupada a via esquerda e o trânsito continua demorado a partir de Fila do Conde, nó de Modivas e mais trânsito na alternativa Estrada Nacional 13 em Modivas e em Vilar do Pinheiro. São as situações mais complicadas na área do Porto, embora com a notícia de viatura avariada antes da saída para as Antas em via direita, isto na VCI no sentido a Rábida Freixo. E atrás há trânsito também ainda acumulado na zona de Bessa Leite em direção ao nó de Francos. Quanto a Lisboa, ainda há resistência na subida de Almada, final da A2 para as portagens da ponte 25 de Abril. Foram já resolvidos dois acidentes separados por poucos metros que ocorreram na segunda circular no Campo Grande, ambos em via esquerda. O trânsito ainda está compacto entre o viaduto do Eixo Norte-Sul e precisamente o viaduto do Campo Grande e nó das Calvanas. Há mais trânsito no final da A5 em Monsanto, atrás já só abrandamento a zona do Estádio Nacional para Linda a Velha, o mesmo na zona do nó do Hospital no IC19 e na chegada ao nó de Pinamanique e também ainda com trânsito lento no Eixo Norte-Sul, entre Campo Lido e a saída para a Avenida de Ceuta no sentido Norte-Sul, Camarate, ponto 25 de Abril. Troca de informações, linha grátis, 800-2020-10.
2: Obrigada, Claudinha. Até às 10h30, onde voltaremos a falar. Seguimos para o tempo e é o Paulo Fernandes que lhe vai dizer.
4: Bom, agradecer aqui também à nossa querida ouvinte Rosa Ramos, de Passos de Ferreira, que também enviou uma fotografia com o céu limpo, com um dia em perspectiva bonito, a contrastar com o com aquilo que eu tenho aqui na minha folha. Já fiz 3 vezes a double check, já fiz 500 vezes a refresh e estava até certo. Estou a ver o dia e estou a ver o ano certo. Chuva norte e centro, nuvens a sul, mas não chove, subida das temperaturas, das máximas, 16 para a Guarda, 17 para Ponta Delgada, 18 para Sines, Braga, Porto, Viseu e Aveiro, 19 a marcar em Coimbra, Leiria, Sagres, Porto Santo, de 20 para Porto Alegre, Bragança, Vila Real e para o Funchal, 21 para Castelo Branco, Santarém e Lisboa, 22 para Setúbal e Faro, 23 para Beja, 24 para Évora.
2: E já são 10 horas e 12 minutos e sim, ainda há muita coisa para falar. Uma delas diz-lhe respeito porque foi a sua votação que falou mais alto.
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2: É isso mesmo, não encontrei mais lado nenhum entre as 10 e as 11, só houve músicas dos anos 90 e já é assim há anos.
4: É verdade. E olha, hoje há aqui uma surpresa, não em si pela vitória, mas pela diferença de percentagens. Genesis, I Can Dance, 16% dos votos. Só... Eventualmente pode haver aqui clique da Susana Romana. Mas também não estou em condições de atacar.
6: É sim, mas eu cliquei como podem clicar os ouvintes. Eu não tenho acesso diferente a um computador, nem à base de dados do que têm os nossos ouvintes.
2: Mas alguém que é fã de Genesis não esteve tão ativo como tu. Podemos avançar com esta afirmação.
6: Talvez, se calhar a pessoa é tipo controlador aéreo e não podia estar no computador a votar como eu posso. Portanto, se calhar é isso. Se houver um controlador aéreo e muito fã dos Genesis, peço desculpa.
2: Pronto, mas é assim. Mesmo fãs de Genesis vão ficar felizes, porque
4: claro
2: esta música
4: YouTube
2: chega a todos, não é? Aqui está a YouTube, então, com Hold Me, Thrill Me, Kill Me, a tocar nas manhãs da M80. De longe, a música da sua vida.

0: Tudo bom, 10 horas e 17 minutos, esta foi escolhida por si, já sabe, todos os dias, quer dizer, não é bem todos os dias, porque é segunda e terça, quinta e sexta em M80.pt, quarta-feira nós avançamos pelo Instagram e pelo Facebook e é lá que decorre a votação. Agora, antes de passarmos a um recado que nós temos de um ouvinte, é um pedido especial, antes disso, entra isto aqui. Eu só... Quem é do Norte treme com esta, quem não é também.
1: Epa, exatamente. Adoro isto.
0: GNR agora.

0: GNR, pronúncia do Norte nas manhãs da M80. São 10 horas e 21 minutos. Hoje, pela Fresca, recebemos uma mensagem do...
1: Telmo
2: Dias Lopes.
0: Exatamente. O Telmo é aqui de Lisboa e tinha um pedido para nos fazer.
1: Sim, sim. Podemos, vamos fazer assim, dizemos as coisas sem as dizer. O Telmo, é um dia especial para o Telmo e para os amigos do Telmo. Uhum. Sem querer entrar em detalhes, o Telmo quis fazer a ode a um amigo.
0: É isso mesmo, vamos ouvir o tal.
3: Bom dia, malta fantástica. Hoje, com um request especial, pedir aqui uma musiquinha especial, num dia especial, aqui para a grupeta. Vocês sabem quem são. Já não está entre nós, mas vai estar sempre nos nossos corações. Um grande abraço para todos e estejas onde estiveres, és o maior.
0: E foi isto que o Telmo pediu para o homem.
2: Ai! Pediu esta canção em específico. Todas as pessoas que estão a ouvir esse grupo sabem porquê. E pronto, Jeremy, do Pearl Jam.
4: Não estava à espera de levar isto com... Mas pronto, segue.
0: Obrigada, Telmo. Um beijinho para vocês todos, está bem? Pearl Jam, nas manhãs da M80. Bom dia.

0: Pearl Jam, Jeremy, nas manhãs da M80, 10 horas e 27 minutos. Já sabe, temos de longe a música da sua vida e com a vida vêm também muitas coisas. Boas notícias também acontecem, ainda bem.
1: Fresquinha é esta. Isto não vale a pena andar aqui à volta. Novo álbum de Rolling Stones, já tem nome, já tem data. Nome, Foreign Thongs, vai ser lançado a 10 de julho deste ano.
0: É verdade, e atenção que quem é fã de Rolling Stones vai gostar de saber que é um disco com participações especiais, entre elas até Paul McCartney. Sim, é verdade.
2: Não sei quem é.
1: É um rapaz novo, está a começar.
2: Sou agora de uma guitarrinha, já sei.
0: Mas não só, Robert Smith também. Portanto, foi chamar os amigos, não é? Que sabem fazer a coisa.
1: E temos, lá está, temos datas, temos nomes, mas sobretudo já duas músicas disponíveis também para serem ouvidas.
2: Exatamente. E há sempre um Tuga em todo lado, amigos.
0: Aí está.
2: Há sempre um Tuga em todo lado.
0: Vamos fazer o sublinhado, não é?
2: E onde é que há? O designer gráfico e ilustrador Braulio Amado coacionou então a direção de arte e o design da capa então deste novo disco dos Rolling Stones.
0: Se há coisa que o Tuga é o que é, talentoso, é muito talentoso. E sim, vamos ouvir uma das músicas deste disco. Vamos saber se tem a essência de Rolling Stones ou não. Vamos saber
1: se pode ficar.
0: Desculpem. É?
2: Mick. Mick, toma notas.
1: Sim. Vamos ter os curadores.
0: Exato.
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0: e Susana Romana.
1: Vamos então ouvir uma das músicas novas dos Rolling Stones, In the Stars. Vou botar. Posso botar?
2: Bota.
3: Ponha.
1: Pronto.
3: Pode, olha, por mim com este início pode já ficar.
1: Eu ouvi, é a segunda vez que eu estou a ouvir esta
3: comprado.
1: Música.
3: Fica e catchy.
1: Ao ouvir a segunda vez, tipo já, tipo alto, eu já ouvi isto antes. Pode ser um bom sinal.
3: Começa muito bem para isto.
1: Skin, ó. Ai, temos guitarra.
2: Sim, sim, sim.
4: Qual é a dúvida?
3: Isto fica.
1: Eu achei que a voz dele estava diferente, vamos ver.
3: Música de viagem.

0: Vá lá, amigos, estamos prontos para a avaliação.
1: Um sólido 9 em 10 para esta música nova dos Rolling Stones.
2: Sim, in the stars.
3: Não tem que ir a exames, está ótimo.
0: Está ótimo, não vai oral, tranquilo. Vamos agora também perguntar à Cláudia Capela se concorda. Agora ela não estava aqui.
4: Alô, cá estou.
0: Ah, gostaste?
4: Olá, gostei, gostei bastante.
0: Foi fresquinho, não foi?
4: Foi, enfim. Quem diria, não é?
0: Exato. Bom, vamos lá espreitar pela última vez o nosso trânsito.
4: Ainda com algumas situações, especialmente no Porto, uma manhã mais difícil, mas agora com tendência a começar a melhorar na zona de Lavra, entre Vila do Conde e Parafita, isto na A28, no sentido Viana-Porto, uma vez que foi resolvido o acidente que demorou até ficar solucionado ao quilómetro 13, antes da saída para o aeroporto. Há ainda alguns abrandamentos. O pior é a seguir ao nó de Parafita. Um segundo acidente neste sentido, mesmo frente à Expo-Nor, está agora a deixar o trânsito condicionado. A via central está obstruída e, por isso, muita atenção a seguir-se ao nó de Parafita. Há também ainda dificuldades no final da Ponte Lessa, na Avenida AEP, com o trânsito compacto até à Sidónio Paes e 5 de Outubro. E foi resolvido o acidente que ocorreu antes da saída para o Hospital de São João, na A3, Braga-Porto, mas o trânsito está agora mais demorado até à entrada na via de cintura interna. Tem a ver com a viatura avariada na via de cintura interna, no sentido a Rábida Freixo, entre o nó da A3 e a saída para as Antas. Afeta também o trânsito na VCI, na zona de Paranhos. Cidade de Lisboa, já há cenário mais tranquilo, ainda acumulado na Cruz das Oliveiras, final da A5, na subida de Almada, na A2 para a Praça das Portagens da 25 de Abril, e ainda alguma resistência. Passagem pelo Campo Grande, na segunda circular, no sentido Benfica-Aeroporto, e também na saída para a Avenida de Ceuta, no Eixo Norte-Sul. Ao longo do dia, disponível o 820-2010. Até amanhã.
0: Obrigada, Cláudia. Até amanhã. Um beijinho. Agora seguimos para o tempo, Paulo Fernandes.
1: Eu sei que pode não bater certo com aquilo que está a acontecer aí fora. Temos recebido muitas mensagens dos nossos simpáticos ouvintes a dizerem que, de facto, temos céu limpo, está céu pouco nublado, que
0: tanto
1: não há
0: no
1: chuva.
0: Minho e dor litoral, pelo menos
1: sabemos,
0: até agora.
1: Sabemos e agradecemos, mas também sabemos que já que andamos há algum tempo, há 20 e tal anos, que isto está sempre a mudar. E nós protegemos, dando aqui as previsões que aparecem no IPMA. Portanto, o que é que nós temos aqui? Sim, não parece, mas chuva norte e centro, nuvens a sul, mas não chove. E o que é que nós temos? Subida das máximas. 16 para a Guarda, 17 para Ponta Delgada, 18 para Sines, Braga, Porto, Viseu e também para Aveiro. Hoje, Coimbra, Leiria, Sagres e o Porto Santo a marcarem 19. 20 para Porto Alegre, Bragança, Vila Real e Funchal. 21 para Castelo Branco, Santarém e Lisboa. 22 para Setúbal e Faro, 23 para Beja, 24 para Évora. E uma vez mais, muito obrigado a todos os nossos ouvintes que de manhã nos enviam mensagens a dizer como é que o tempo está lá fora.
0: Porque
1: nós não
0: ajuda.
1: Temos aqui janelas
0: sim,
1: no estúdio. E é bom sabermos como é que o dia está a começar. É muito bom mesmo. Obrigado.
0: Por acaso, eu quando vivia em Viana do Castelo e ouvia a Rádio Nacional, era uma coisa que me encanitava, que eu agora aprendi essa palavra convosco.
3: Quando estava incorreto?
0: Quando era porque eu ouvia na rádio, no Minho já está a chover, e eu, não está. Mas não havia internet, não é? Não dava para. Não está.
3: Ela
0: tipo
3: escrevia uma
0: céu.
3: Carta para a rádio, só que demorava 3 dias úteis a chegar.
1: Depois a previsão nunca batia certo com a chegada da carta.
0: Sim, porque é muito engraçado, tipo, imaginar, ouvires uma coisa e tu olhas para o céu e tipo, não.
3: Ainda no departamento, coisas que eu me lembro, mas que eu acho que foi a minha cabeça que inventou e que não existem
0: certo.
3: Mesmo. Eu tenho uma vaga ideia que houve uma altura que se falava que o governo regional dos Açores ia processar o IPMA, porque o IPMA estava sempre a dizer que estava a chover nos Açores e não chovia assim tanto e que estava a prejudicar o turismo.
1: Nunca ouvi.
3: Se isto for verdade,
0: eu acho que me lembro disto.
1: Nunca
0: também. Eu devo viver no mesmo vórtice.
3: É um vórtice.
0: O mesmo vórtice
3: de...
0: que a Susana, a minha. Eu lembro-me
1: qual
0: disso.
1: É que é por não pisar e não pôr o pezinho.
3: E a minha... Estou feliz aqui.
1: Aí está. Anda. Aí está. Liberdade de expressão. Aí está. Vai!
0: A minha mãe também dizia sempre

0: que punham sempre chuva em Viana do Castelo e muitas vezes não era verdade. E que era mau para nós, mesmo para o turismo, etc. Sim. Porque criava-se aquela ideia de que estava sempre a chover. O mesmo se fala, que já recebi uma vez uma mensagem de alguém da Guarda, porque estamos sempre a dizer que é o sítio mais frio
1: e mais quente,
0: dia.
1: Às vezes, sim, quando chega quando, para o
2: e quando chega os Castelo Branco e Porto Alegre, também tem temperaturas sempre muito altas ou muito baixas, não é?
0: É verdade, portanto, é verdade.
2: É assim, a verdade é que o nosso mindset, o nosso farol é sempre aqui, a página do IPMA.
0: Exato, que é quem nós, enfim.
2: Claro, a quem prestamos os créditos, obviamente. Sim. Ao Sr. Bruno Café, que eu não me esqueço do nome.
0: Pois
2: do
0: é,
2: Sr. Bruno Café, não é?
0: Muito bem, estamos em condições de avançar para mais uma música. Nós, amigos, vamos abandonar.
2: Já bate saudade.
1: Vamos gravar lá B.
2: Muita saudade.
1: E depois vamos esticar as pernas lá fora.
0: Exatamente. Sim. Em troca, temos Backstreet Boys, I Want It That Way, agora nas manhãs da M80. Bom dia, até amanhã.

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1: 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Que bom tempo. 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
2: E agora as notícias às 11 da manhã. Mónica Baltazar, bom dia. Foram detidas 4 pessoas por rapto e extorsão.
3: Bom dia. A Polícia Judiciária deteve 4 homens suspeitos de pertencerem a grupos criminosos e de terem raptado, extorquido e agredido com violência. 2 pessoas, uma em Odivelas, outra em Setúbal. Em comunicado, a Polícia Judiciária diz que numa das operações foram detidos 3 homens suspeitos de manter refém, ameaçar de morte e de agredir reiteradamente a vítima, coagindo-a a transferir dinheiro com recurso à arma branca. Na outra operação foi detido um homem suspeito de integrar um grupo que raptou e transportou a vítima para um local isolado, onde foi violentamente agredida. Em causa terá estado uma alegada dívida relacionada com droga. O Conselho de Ministros vai discutir hoje o vínculo dos médicos tarefeiros e que vai definir que os serviços só possam ser utilizados em regime de exceção e apenas nos serviços de urgência. Joana Bortaliçá, vice-presidente da Federação Nacional dos Médicos, acredita que o novo decreto-lei vai afastar ainda mais os médicos do Serviço Nacional de Saúde.
4: Poderá ter como consequência afastar também ainda mais médicos do SNS, mesmo na modalidade da prestação de serviço. A questão é que estes médicos que trabalham nesta prestação de serviço não vão voltar para o Serviço Nacional de Saúde a tempo inteiro. Vão ser empurrados para o setor privado, aliás, algo que parece estar alinhado com a estratégia deste governo do Executivo, e o plano é mesmo esse.
3: Está também previsto um incentivo entre 40% a 80% do salário para os médicos do quadro e internos que fazem horas extra nas urgências. Continua em fuga um dos suspeitos que esteve envolvido ontem à tarde numa perseguição na A2, na zona da Marateca, distrito de Setúbal. O capitão da GNR, Miguel Mendes, conta o que aconteceu.
5: Durante uma ação de fiscalização de controle de velocidade, foi dada ordem de paragem um veículo para ele circular em excesso de velocidade. Após isso, mesmo começou a iniciar a fuga, nós começámos a fazer a perseguição ao veículo. A perseguição durou cerca de 10 km, até que o veículo colidiu primeiramente com uma viatura, ainda tentou continuar a fuga, tendo-se despistado uns metros mais à frente. Seguidamente, os indivíduos fugiram a pé para uma zona de mato. Os militares foram correr atrás dos mesmos, tendo conseguido interceptar um deles. O outro continuou a monte.
3: Na viatura foram encontrados mais de 70 quilos de AX, que foram apreendidos pela GNR. O homem que foi detido vai ser presente hoje a tribunal.
2: E tu serás presente aqui daqui a uma hora.
3: Daqui a uma hora.
2: Muito bem, até já, Mónica.

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9: Então vamos lá, que está na hora de começar isto. Boa quinta-feira, eu estou consigo até às 4 da tarde. Temos boa música, claro, como sempre. Temos assim algumas curiosidades. Vamos falar sobre silêncio também, é verdade. Mas para já, temos Toto com África e depois os chutes e pontapés.

os chutes e pontapés na M80 e agora vamos lá saber como é que vai andar o tempo aqui pela nossa casinha chamada Portugal, não é? Então, o tempo continua meio indeciso, não é? Pouco nublado agora, mas diz que vai ficar mais cinzento lá mais para a tarde. Há aguaceiros fracos, sim, também estão previstos. A temperatura mínima sobe um bocadinho e quanto a máximas temos 21 graus hoje para Lisboa, 19 para o Porto e 23 para Faro. E temos mais música aqui na M80. Há Queen com I Want To Break Free já a seguir. Depois, Ana Carolina, Spin Doctors, Def Leppard, Prince e também o

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os Delfins a darem música também nesta quinta-feira, né? M80. Ontem houve música ao vivo, é verdade, houve concerto de Eros Ramazzotti na Mel Arena em Lisboa. Diz quem lá esteve que foi um concerto muito emotivo, com a Mel Arena a cantar do início ao fim, com muitos clássicos, claro, que marcaram gerações, e um Eros Ramazzotti muito feliz, muito próximo do público, visivelmente agradecido pelo carinho. Agradecido, é uma mistura de agradecido com carinho. Então, agradecido pelo carinho. Há vídeos com excertos do concerto no Instagram da M80. Vá lá espreitar. E se não nos segue ainda à M80 no Instagram, faça o favor de seguir, está bem?

0: Vamos então recordar Eros Ramazzotti já a seguir na M80. Depois há Eagle Eye Cherry, Pedro Brunhosa e muito mais música para continuar a ouvir ao longo desta quinta-feira. Deixe-se ficar. Obrigada pela companhia desse lado.
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damos os parabéns a Eagle Eye Cherry, o nome que associamos imediatamente a Safe Tonight, a música lançada nos anos 90, mas que ainda hoje faz sucesso em qualquer festa. Antes da música, tentou a representação e conseguiu alguns papéis pequenos em filmes e séries. Hoje continua ligada à música, mas ainda não conseguiu igualar o sucesso do início da carreira. Há mais música na M80 com Eagle Eye Cherry.

0: Agora, ao meio-dia, temos as notícias com a Mónica Baltazar. Dezenas de passageiros do navio afetado por um surto de antivírus desembarcaram.
1: Cerca de 40 passageiros do navio de cruzeiros afetado por um surto de antivírus desembarcaram na ilha de Santa Helena, território britânico. Uma informação vazada pelas autoridades dos Países Baixos entre os passageiros que desembarcaram. Estava a mulher do cidadão holandês que morreu a bordo. As autoridades da África do Sul e da Europa estão a tentar rastrear os contactos de todos os passageiros que desembarcaram do navio. A Federação Nacional dos Médicos diz que os incentivos pagos aos médicos pelas horas extra não são solução. O diploma foi levado hoje a Conselho de Ministros. A vice-presidente da FNAM, Joana Bordalissá, considera que a solução deve ser outra.
2: Aquilo que tem que acontecer é uma valorização do salário base e melhoria real das condições de trabalho para os médicos não faltarem nem nos centros de saúde, nem nos hospitais, nem nos serviços de urgência e não ter que estar a recorrer a este tipo de medidas. E o que está em cima da mesa neste preciso momento com a Federação Nacional dos Médicos é também a negociação da revisão dos nossos acordos coletivos de trabalho, onde nós exigimos negociar melhores condições para os médicos estarem no SNS.
1: As horas extraordinárias dos médicos nas urgências podem valer, segundo este diploma, um incentivo entre os 40% e os 80% do salário base. Os 16 detidos no âmbito dos casos de tortura e violações na esquadra da PSB do Rato, em Lisboa, começaram a ser identificados esta manhã, em primeiro interrogatório, no campus da Justiça. Entre os 16 detidos, há 15 polícias, 13 agentes e 2 chefes e 1 civil. Começa hoje o Rally de Portugal 2026. Vai estar na estrada até domingo, Paulo Miranda.
3: A edição deste ano conta com 23 classificativas e mais de 345 quilómetros cronometrados num total de cerca de 1.862 quilómetros. A cerimónia de partida será em Coimbra. O troço Águeda Severo do Voga, com cerca de 15 quilómetros, marca o arranque da competição para 70 pilotos inscritos. Elfyn Evans, da Toyota Yaris, será o primeiro piloto a partir para a estrada.
1: Rally de Portugal na estrada a partir das 2 da tarde.
0: Nós seguimos na nossa viagem radiofónica até às 2,
1: até
0: precisamente,
1: às 2,
0: não é?
1: Precisamente.
0: Então até já, Mónica.
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2: Seguimos juntos por aqui, não é? Daqui a pouco falamos de silêncio. Sim, silêncio. Não fazemos silêncio, porque estamos na rádio, não é? Mas falamos sobre silêncio, sobre os benefícios. E atenção, porque também vamos falar de dinheiro. Amanhã já é sexta-feira e é dia de Show Me the Money. Mas para já, Words, FR David.

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2: Então, hoje assinala-se o dia do silêncio. E atenção, o silêncio não é castigo. Na verdade, silêncio pode ser luxo, não é? Luxo daqueles difíceis de encontrar hoje em dia. Porque com tanta coisa a distrair-nos, as notificações, as televisões ligadas sem ninguém a ver, o trânsito, aquela voz interna que nunca se cala, enfim. É por isso que o silêncio faz-nos um bem que não imaginamos. Ora, benefícios reais. Menos stress, mais concentração, melhor memória, descanso emocional. Estudos que mostram que o silêncio ajuda o cérebro a recuperar da sobrecarga de informação, ou seja, às vezes não é preciso desligar pessoas, basta desligar o barulho. Hoje, então, com, lá está, os telemóveis sempre na mão, as redes sociais sempre a chamar por nós, e as cidades e as vilas sempre em modo a buzina, o silêncio torna-se raro, não é? E é exatamente por isso que este dia faz tanto sentido. Então, o dia do silêncio que se celebra hoje lembra-nos que precisamos de pausas, não é? Agora, como é que pode celebrar isto? Não há regras, há só sugestões. Desligar o telemóvel durante algum tempo, assim ele sobrevive. Fazer uma caminhada em silêncio, experimentar meditação ou respiração consciente, evitar música ou televisão durante umas horas, enfim, aproveitar aqueles minutinhos de pausa no trabalho ou em casa, sem pegar logo no telemóvel, não é? Não é ficar em silêncio o dia todo, é dar um bocadinho de sossego à cabeça. Vai celebrar? Hoje é então dia do silêncio.
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0: Aquele clássico dos Rádio Macau na M80, o Elevador da Glória. Mais uma vez lembro que os Rádio Macau estão de volta aos palcos e que vão regressar com a M80. Há dois concertos marcados. É lá mais para o final do verão, início do outono, mas fica atento. 30 de setembro, Coliseu dos Recreios. 2 de outubro, Coliseu dos Recreios também. E 15 de outubro, no Coliseu Porto AGAs. Entretanto, estava aqui a espreitar o Instagram, venham-me lá essas mensagens, 910-25-80-81 é o número, nem que seja só para dizer olá, como eu costumo dizer, já é bem bom. Então venha de lá essa mensagem, de preferência, áudio. 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

0: 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Daqui a pouco já trago Bruce Springsteen, Britney Spears e muito mais para ouvir aqui na Rádio dos Clássicos. Obrigada por estar desse lado. Boa quinta-feira.
1: Olá, banda. Aqui fala Luís Mateus, da Suíça.
0: Olá.
1: Desculpa lá, mas eu não vou celebrar o dia do silêncio.
0: Então?
1: É que se eu desligo o telemóvel, o que é que você é muito?
0: Isso é que não.
1: Esquece. Vá, beijinho. Boa
0: Obrigada,
1: tarde.
0: Luís. Um beijinho. A seguir há Bruce Springsteen.
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música na M80. Neste dia, no ano 2000, Britney Spears chegava a número 1 no Reino Unido com Oops, I Did It Again. Era a terceira música dela a conseguir chegar ao primeiro lugar. A música foi um sucesso e o vídeo foi marcante. Certeza que se lembra de Britney Spears com o seu macacão de látex vermelho em Marte. Há mais música na M80 com...

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2: Agora fique a saber das notícias com a Mónica Baltazar, à 1 da tarde. Foi libertado um dos detidos do caso da Esquadra do Rato.
3: Um dos 16 detidos no âmbito dos casos de tortura e violações na esquadra da PSP do Rato foi libertado hoje. O juiz de instrução criminal considerou a detenção ilegal, de uma informação avançada por Pedro Madureira, advogado do arguido.
4: Foi libertado porque a senhora juíza de instrução criminal entendeu que a detenção não foi feita de acordo com a lei. Houve uma detenção ilegal, portanto foi restituída à liberdade imediatamente. Alguém da polícia telefonou-lhe, disseram que estavam a falar com ele, pediram-lhe para se deslocar à DIC de Lisboa, mesmo deslocou-se voluntariamente. E quando aí chegou, transmitiram-lhe que estava detido.
3: Este é o único arguido civil, estão detidos 15 polícias. Cerca de 40 passageiros do navio de cruzeiro afetado por um surto de antivírus desembarcaram na ilha de Santa Helena, território britânico, uma informação passada pelas autoridades dos Países Baixos. Entre os passageiros que desembarcaram estava a mulher do cidadão holandês que morreu a bordo. As autoridades da África do Sul e da Europa estão a tentar rastrear os contactos de todos os passageiros que desembarcaram do navio. Começa hoje o Rally de Portugal 2026, vai estar na estrada até domingo, Paulo Miranda.
5: A edição deste ano conta com 23 classificativas e mais de 345 quilómetros cronometrados, num total de cerca de 1.862 quilómetros. A cerimónia de partida será em Coimbra. O troço Águeda Severo Voga, com cerca de 15 quilómetros, marca o arranque da competição para 70 pilotos inscritos. Elfyn Evans, da Toyota Yaris, será o primeiro piloto a partir para a estrada.
3: Rally de Portugal na estrada a partir das 2 da tarde. A cantora Bonnie Tyler está em coma induzido no Hospital de Faro. A informação está a ser avançada pelo jornal Correio da Manhã. A cantora britânica está internada depois de vários dias de internamento na sequência de uma cirurgia ao intestino. O jornal Correio da Manhã avança que Bonnie Tyler está ligada a um ventilador na unidade de cuidados intensivos e o prognóstico é muito reservado.
2: E temos mais notícias daqui a 1 hora. Até já, Mónica.
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15: E chegou a hora de almoço desta quinta-feira. Claro que temos boa música para continuar a ouvir por aqui, mas também tenho algumas curiosidades. Então, sabia que algumas das maiores estrelas da música têm gostos alimentares muito inesperados? É verdade.

Zona Approach na M80, na hora de almoço desta quinta-feira, e ainda vamos nas entradas. Daqui a nada chega o prato principal, depois também há a sobremesa, mas tudo musical, claro. E daqui a nada também lhe falo de músicos famosos, mas desta vez não é sobre música, é sobre o que eles comem. E olha que há coisas curiosas e há sanduíches bem estranhas pelo meio. Mas antes disso, vamos então à música. Michael Jackson, Vanessa da Mata, Lenny Kravitz, Bonnie Tyler, Stevie Wonder e Chutes e Pontapés. Tudo para ouvir nos próximos minutos, por aqui. 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

0: depois dos chutes e pontapés, músicos famosos e a relação deles com a comida, porque nem só de sucessos vive uma estrela. Deixo-lhe estas curiosidades, veja lá se já sabia alguma delas. Elvis Presley era absolutamente louco por uma sanduíche chamada Fool's Gold Loaf. Então era o quê? Pão, manteiga de amendoim, banana e bacon. Tudo junto, tudo. Banana, bacon, manteiga de amendoim, esquisito, não é? Freddie Mercury adorava comida japonesa e dizia que sushi era uma obra de arte. E já Paul McCartney é vegetariano há décadas e ajudou a popularizar esse estilo de vida junto dos fãs. E termino com Beyoncé, que já admitiu que batatas fritas são a sua maior tentação. Está a ver? E que nos também comem batatas fritas. Moral da história, mesmo as maiores estrelas têm assim aqueles desejozinhos por comida, não é? Claro, então. São estrelas, mas no fundo são como todos nós. 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

neste dia, em 1977, os Eagles chegavam ao número 1 na tabela de singles dos Estados Unidos com Hotel California. Foi composta por Don Felder enquanto ele brincava com o filho à beira-mar em Malibu, na Califórnia, e tem um dos melhores solos de guitarra de todos os tempos. A letra teve várias interpretações ao longo dos tempos,

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2: E falta só um minuto para as duas da tarde. Perdão, vamos às notícias. Mónica Baltazar, morreu um dos militares feridos na queda em Tangos.
3: Morreu um dos militares paraquedistas envolvido numa queda durante uma ação de formação na terça-feira em Tancos. A informação é passada pelo Exército, que manifesta pesar pela morte do militar natural de Barcelos, que estava internado no Hospital de São José, em Lisboa, encontrava-se em morte cerebral. A Ministra da Saúde garante que é muito baixo o risco do antivírus em Portugal. Ana Paula Martins diz que as autoridades de saúde acompanham em permanência o surto detectado num navio cruzeiro.
4: Estamos a receber informação hora a hora, mas neste momento a Direção-Geral de Saúde avalia o risco para residentes em Portugal como muito baixo, não se esperando qualquer transmissão generalizada. Eu queria dizer isto de forma clara, a partir de uma mensagem da Senhora Diretora-Geral da Saúde, e por isso o que vos podemos dizer é que, naturalmente, tendo em conta esta situação, estamos a acompanhar, através da Direção-Geral de Saúde e das autoridades internacionais sanitárias, a todo momento esta situação.
3: Sobre os novos regimes dos médicos tarefeiros, a Ministra da Saúde diz que o objetivo é não desvirtuar o modelo de carreira no Serviço Nacional de Saúde.
4: Não queremos continuar a promover que os médicos, quer os recém-especialistas, quer aqueles que já estão no Serviço Nacional de Saúde, achem mais vantajoso, e sintam que é mais vantajoso, naturalmente, saírem do sistema, desvincularem-se, porque ao terem um contrato de prestação de serviços, acabam por ser, digamos, mais valorizados sob o ponto de vista remuneratório, mas também sob o ponto de vista daquilo que é a responsabilidade perante o serviço ou a equipa e a subordinação.
3: O Governo aprovou hoje em Conselho de Ministros o regime do trabalho médico em prestação de serviços. Um dos 16 detidos no âmbito dos casos de tortura e violações na esquadra da PSP do Rato foi hoje libertado. O juiz de instrução criminal considerou a detenção ilegal. Uma informação passada por Pedro Madureira, advogado do arguido.
5: Foi libertado porque a senhora juiz de instrução criminal entendeu que a detenção não foi feita de acordo com a lei. Houve uma detenção ilegal, portanto foi restituída à liberdade imediatamente. Alguém da polícia telefonou-lhe, disseram que precisavam falar com ele, pediram-lhe para se deslocar à DIC de Lisboa, mesmo deslocou-se voluntariamente, e quando aí chegou, transmitiram-lhe que estava detido.
3: Este é o único arguido civil, os outros 15 arguidos são polícias.
2: E está feito por hoje. Até amanhã.
3: Até amanhã.
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14: Boa quinta-feira ao som da M80. Não sei se está naquela hora do dia em que se pudesse dormir uma sesta. Compreendo, não é? É a chamada moleza pós-almoço. Vamos combatê-la com boa música. Já a seguir à Belinda Carlisle, Heaven is a Place on Earth.

0: Aceito Quase Tudo, um dos maiores sucessos do Paulo Gonzo na M80. Há pouco estava aqui a falar de cestas, porque também encontrei esta curiosidade. Então, diz que beber um cafezinho e depois dormir uma cesta é a combinação secreta da produtividade. E faz-se assim, isto tem toda uma lógica. Bebe um cafezinho, dorme 15 a 20 minutos, acorda e depois diz que, bum, tem ali energia desbloqueada. Será? Sempre pensei que o café tirava o sono, mas pronto. Pelos vistos, se for assim nesta sequência, a coisa funciona. Ah, e sim, há pessoas que bebem café à noite e dormem como os bebés. Não é bruxaria, é genética. Não sei como é que conseguem. Eu, se beber um café à noite, provavelmente passo a noite toda de olho aberto. Mas pronto, somos todos diferentes, não é? Vamos voltar à música, não tarda nada. Ao som dos Berlin, Take My Breath Away, depois Los Hermanos. Ainda trago uma sugestão da minha playlist. A seguir há Marvin Gaye, Depeche Mode e também os Expensive Soul. 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
2: E hoje trago John Cougar Mellencamp. No outro dia lembrei-me desta música, que já não ouço há muito, muito tempo, mas vamos ao artista primeiro. Portanto, o John Mellencamp, um dos grandes nomes do rock americano, conhecido por canções que misturam rock, folk e heartland rock, sempre com histórias muito ligadas às emoções e à vida cotidiana. Ora, Key West Intermezzo, I Saw You First, foi lançada em 1996 e faz parte do álbum Mr. Happy Go Lucky. É uma das músicas mais delicadas de Mellencamp, com uma sonoridade mais suave. A canção fala sobre um amor intenso e impossível, e o cenário de Key West serve quase como pano de fundo para essa relação. Ora, com esta música, John Mellencamp mostrou, lá está, um lado mais vulnerável e contemplativo, a provar mais uma vez a sua capacidade de contar histórias simples, mas muito poderosas, e soube bem recordar esta música. Por isso, hoje vamos recordá-la juntos. John Mellencamp, na minha playlist com Key West Intermezzo, I Saw You First.

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hoje damos os parabéns a Eagle Eye Cherry, o nome que associamos imediatamente a Safe Tonight, a música lançada nos anos 90, mas que ainda hoje faz sucesso em qualquer festa. Antes da música, tentou a representação e conseguiu alguns papéis pequenos em filmes e séries. Hoje continua ligada à música, mas ainda não conseguiu igualar o sucesso do início da carreira. Há mais música na M80 com Eagle Eye Cherry.

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2: E agora vamos às notícias, às 3 da tarde, com o Gonçalo Teles. Boa tarde, Gonçalo.
3: Boa tarde.
2: A OMS admite mais casos de antivírus.
3: A Organização Mundial da Saúde sublinha que o período de incubação pode chegar às 6 semanas, por isso é possível que o número de casos de infecção aumente. Ainda assim, e apesar desse risco, o líder da OMS, Tedros Ghebreyesus, garante que o risco para o público é baixo.
4: Considerando o período de incubação deste vírus, que pode chegar a 6 semanas, é possível que mais casos sejam reportados. Apesar de ser um incidente sério, a OMS avalia o risco para a saúde pública como baixo.
3: Uma outra representante da OMS esclarece também que este não é o início de uma pandemia, porque este tipo de vírus não se espalha como se espalhava o coronavírus. Neste momento há 5 casos confirmados de infecção por antivírus e 3 casos suspeitos. Deste total de 8 casos, 3 pessoas morreram. Também a Ministra da Saúde garante que o antivírus detectado no navio de cruzeiro tem um risco muito baixo para Portugal.
5: Estamos a receber informação hora a hora, mas neste momento a Direção-Geral de Saúde avalia o risco para residentes em Portugal como muito baixo, não se esperando qualquer transmissão generalizada. Eu queria dizer isto de forma clara, a partir de uma mensagem da Senhora Diretora-Geral da Saúde.
3: Garantia de Ana Paula Martins, depois de um Conselho de Ministros que aprovou novos regimes para os médicos tarefeiros. A Ministra da Saúde diz que o objetivo é não desvirtuar o modelo de carreira no SNS.
5: Não queremos continuar a promover que os médicos, quer os recém-especialistas, quer aqueles que já estão no Serviço Nacional de Saúde, achem mais vantajoso, e sintam que é mais vantajoso, naturalmente, saírem do sistema, desvincularem-se, porque, ao terem um contrato de prestação de serviços, acabam por ser, digamos, mais valorizados sob o ponto de vista remuneratório, mas também sob o ponto de vista daquilo que é a responsabilidade perante o serviço ou a equipa e a subordinação.
3: A Ministra da Saúde, depois do Conselho de Ministros de hoje. O Presidente da República lamenta a morte de um dos militares envolvidos num acidente durante um salto de paraquedas na terça-feira em Tancos. O Exército confirmou hoje que foi declarado o óbito ao 12h20, garante que vai manter o apoio psicológico à família, acrescenta que prestou esse apoio desde o primeiro momento. O militar era natural de Barcelos. O Exército sublinha que está em curso um processo para perceber em que circunstâncias aconteceu este acidente. Na nota que publicou há minutos, António José Seguro explica que acompanhou esta situação com elevada preocupação e apresenta também condolências à família deste militar.
2: E está feito por agora?
3: Está feito por agora.
2: E há mais notícias daqui a uma hora?
3: Ah, sim, senhora.
2: Muito bem, até já.
3: Até já.
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16: É isso, e cá estou eu prontíssima para continuar a dar-lhe a ouvir boa música aqui na Rádio dos Clássicos. Obrigada por estar com a M80. Primeira desta hora, Gimme Hope, Joanna, Eddie Grant. A seguir há Jorge Palma e depois vamos falar sobre o quê? Sobre silêncio. Não é fazer silêncio, que isto é rádio, é falar sobre ele.

O grande Jorge Palma na M80. Então porquê é que hoje se fala tanto no silêncio? Porque diz que é o dia dele. É verdade, hoje, dia 7 de maio, celebra-se o dia do silêncio. E a ideia é lembrar-nos a todos para pararmos um bocadinho, respirarmos, não respondermos logo, não discutir no grupo de família. Diz que silêncio também é autocuidado. Às vezes acontece, não é? Ficar assim um bocadinho sem dizer nada. Ou então, às vezes o silêncio é mesmo a melhor resposta para muita coisa. Bom, aqui na rádio, lá está, não se faz silêncio. Temos música boa. Queen com Friends Will Be Friends, Paralamas do Sucesso, Bon Jovi, Eric Carmen, R.E.M. e também Sétima Legião, para ouvir nos próximos minutos.

0: E com este clássico da Sétima Legião, os Sete Mares, chegam ao fim as seis músicas seguidas desta hora na M80. Chega ao fim também a minha missão de hoje, estou quase de saída, está na altura de passar aqui o microfone e os botões à Elsa Teixeira para o regresso a casa. Eu sou a Vanda Miranda, espero que continue a passar uma boa quinta-feira ao som da M80 e encontramos-nos por aqui amanhã às 11. Então, até amanhã.
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música na M80. Neste dia, no ano 2000, Britney Spears chegava a número 1 no Reino Unido com Oops, I Did It Again. Era a terceira música dela a conseguir chegar ao primeiro lugar. A música foi um sucesso e o vídeo foi marcante. Certeza que se lembra de Britney Spears com o seu macacão de látex vermelho em Marte. Há mais música na M80.

0: Boa tarde e vem mais uma daquelas mais daqui a pouco, John Waite com Missing You. É assim que vamos começar o regresso a casa. Primeiro vamos às notícias. São 4 da tarde, nova atualização das notícias com Gonçalo Teles e está reunida a concertação social. Boa tarde, Gonçalo.
1: Olá, boa tarde. É hoje a última reunião sobre a proposta do Governo para rever as leis do trabalho. O UGT rejeitou a última versão desta proposta e comprometeu-se hoje a reafirmar as propostas que tem para o tema, com avisos de que não vai ceder. Desde aí, a Confederação Empresarial de Portugal disse que está disposta a aproximar-se da UGT em temas como outsourcing, a não reintegração dos trabalhadores despedidos ilicitamente, a formação contínua e a arbitragem. Se não houver acordo na reunião de hoje, o Governo já disse que avança e apresenta a proposta de revisão ao Parlamento. O diretor-geral da Organização Mundial da Saúde admite que podem surgir mais casos de antivírus. Tedros Ghebreyesus explica que o período de incubação é longo.
2: Considerando o período de incubação deste vírus, que pode chegar a 6 semanas, é possível que mais casos sejam reportados. Apesar de ser um incidente sério, a OMS avaliou o risco para a saúde pública como baixo.
1: Há 8 casos ligados ao surto no navio de cruzeiro. 5 destes casos estão confirmados, 3 são suspeitos e deste total de 8, 3 pessoas morreram. Por cá, o ministro dos Negócios Estrangeiros diz que não há motivo para alarme. Esclarece que o português que está a bordo do navio onde há o surto não quis ser contactado. Paulo Rangel diz que o governo está a acompanhar a situação e a seguir as recomendações das autoridades de saúde.
3: O procedimento do governo é seguir aquele que é a recomendação das autoridades de saúde, seja em Portugal, seja no plano internacional. Não vale a pena estar a causar alarme com este caso. Portanto, a situação está a ser tratada, controlada.
4: Já têm contacto com o português que está na embarcação?
3: Sinceramente, nós tentamos o contacto, o próprio não quer ser contactado.
1: A Organização Mundial da Saúde garante que este não é o início de uma nova pandemia. Diz que a transmissão do antivírus não acontece da mesma forma que os coronavírus. A Ministra da Saúde recusa que o SNS esteja a falhar no atendimento aos utentes. Ana Paula Martins fala de um mito sistematicamente repetido. Numa conferência de imprensa, depois do Conselho de Ministros, garantiu que todos os números indicam que o SNS não está a falhar e que chega a mais de 10 milhões e meio de pessoas. Ontem, o líder do PS acusou o Primeiro-Ministro de ter falhado na saúde e de manter em funções uma ministra que diz não ter autoridade política.
0: Obrigada, Gonçalo. As notícias voltam às 5:03, mais 3 minutos, para ouvir uma música que até o vai deixar aqui, Missing You, ou John Waite.
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1: Olá, boa tarde, boa quinta-feira. Está tudo bem? Correu bem o dia? Olhe por aqui e vamos ver como é que corre, porque eu e a malta das manhãs da M80 resolvemos trocar de temas, fazer uma espécie de intercâmbio. Eu sugeri um tema para as manhãs, que eles fizeram esta manhã, e eles lançaram um desafio para hoje, para o regresso a casa. Portanto, vamos ouvir todos juntos, já a seguir a esta. É uma gana balada do John Waite, não é? Chama-se Missing You, é de longe a música da sua vida. Boa tarde e bom regresso a casa.

0: Missing You, o John Waite no Regresso a Casa da M80. Boa tarde, soube-lhe bem. São 4h11, eu sou a Elsa Teixeira. Hoje eu e a malta das manhãs resolvemos fazer uma espécie de intercâmbio de programa. Eu sugeri um tema para as manhãs de hoje e eles sugeriram um tema para o Regresso a Casa. Vamos ouvir.
1: Vamos então dar seguimento ao intercâmbio que hoje acontece entre manhãs da M80 e Regresso a Casa. Então, coube-me a mim, Elsa, dar a missão.
0: Vamos.
1: E ela é: qual foi o primeiro filme que eu vi no cinema?
0: Ah.
1: Espero que saiam daqui muitas ideias para o fim de semana.
0: Olha.
1: Porque não? Dale!
0: Obrigada, Ana Moreira. Ainda por cima, o fim de semana diz que vai estar a chover, não é? O meu primeiro filme, aquele primeiro que eu vi no cinema, foi A Máscara. Lembro-me, vi nos cinemas do Arieiro. Inclusive, eu guardei o bilhete do cinema, agrafei ao meu diário e escrevi sobre isso, porque eu gostei muito. Aquele com o Jim Carrey, com o Cameron Diaz. Agora é a sua vez. 910, 25, 80, 81. Qual foi o primeiro filme que viu no cinema? Esta chama-se Aprender a Ser Feliz, e ir ao cinema faz-me tão feliz. Os Paulo Norte, agora no Regresso a Casa da M80. Boa tarde.

0: Boa tarde e bom regresso a casa. Eu sou a Elsa Teixeira. Hoje o tema foi lançado pelas manhãs da M80. O desafio é dizer-me qual foi o primeiro filme que viu no cinema. Eu já partilhei o meu, A Máscara. Sim, eu fui tarde para o cinema. Nem sempre morei em Lisboa e no sítio onde eu morava não havia assim cinema, era longe, pronto. Daniel.
1: Olá, Elsa.
0: Olá.
1: Bem, isto agora é daquelas coisas que eu já nem me lembrava que me lembrava disto. Pus-me aqui a pensar, primeiro filme que eu fui ver ao cinema. E consegui-me lembrar que foi A Pequena Sereia. A Pequena Sereia, alguns em 1990. E depois, ligeiramente mais crescido, lembro-me de ir ao cinema Batalha, no Porto, ver o Street Fighter, na altura, com um amigo meu. Pai, em 1994, por aí. E depois lembro-me de ver o Titanic. Também, no cinema
0: sim.
1: Batalha.
0: O Titanic
1: assim,
0: também lembro,
1: era mais
0: claro.
1: Beijinhos e abraços para todos.
0: Obrigada, Daniel, mas era só mesmo o primeiro, que é que depois de passar da Pequena Sereia para o Street Fighter.
2: Olá, boa tarde.
0: Olá.
2: Eu sou a Anabela Silva, de Caldas da Rainha. O primeiro filme que eu vi no cinema foi num cinema já extinto, na Estrela. Foi com o meu avô, que já partiu há muitos anos. E o filme era o E se a minha cama voasse? Ainda hoje eu me recordo deste filme, sem dúvida. E principalmente porque fui ver com o meu avô.
0: Claro. Nuno.
3: Olá, boa tarde, M80. Olha, o meu nome é Nuno Pantoja e o primeiro filme que eu vi no cinema, não me lembro da idade que tinha, isto é só para não dizer a idade atual, mas era, fui ver o ET, o extraterrestre. Olha, adorei a experiência pela primeira vez no cinema e marcou-me para a vida, como é óbvio.
0: Pois claro.
3: Portanto, fui o ET. Um abraço.
0: E é um filme bem fofinho. Também gostei muito desse filme, mas claro, não vi no cinema. Vi só depois, mais tarde, na televisão. Eu sei, shame on me. Eros Ramazzotti. Isto é para quem foi ao concerto ontem.

0: um miminho para quem foi ontem ao concerto do Eros Ramazzotti e para quem não foi e gostava de ter ido, há vídeos que pode ver. Passe pelo Instagram da M80 Stories, também no feed do Instagram da M80, vai gostar muito. Estamos a falar de cinema, ou melhor, o primeiro filme que foi ver ao cinema. Foi o desafio lançado pelas manhãs da M80 aqui para o Regresso a Casa.
1: Olá, Elsa.
0: Olá.
1: Aqui fala a Soraya, da Amadora. E o primeiro filme que eu vi, esquecendo o filme de animação, que isso foi ainda em criança, mas assim, filme a sério, foi o Jurassic Park.
0: Ah.
1: Portanto, de um tempo jurássico, não é? Como é que isso já vai?
0: Não, não foi.
1: Foi o Jurassic Park, num cinema que também já não existe, o Babilónia, na Amadora. Beijinhos e bom regresso a casa a todos também.
0: É isso mesmo, beijinhos. Cristina?
2: Olá, Elsa, boa tarde. Meu nome é Cristina. E o primeiro filme que fui ver ao cinema foi com as minhas primas, em Grândola,
0: uhum.
2: E foi Os Salteadores da Arca Perdida.
0: Aí, adoro esse muito. Filme. Este filme eu já cheguei a ver na televisão. Passava à noite, acho que na RTP. Um dia passou e fiquei a ver e eu, uau! Fiquei apaixonada pelo Harrison Ford a partir daí.
3: Olá, Elsa, boa tarde.
0: Olá.
3: Fala, Carla. Então, o primeiro filme que eu me lembro de ter visto, não tenho certeza se foi mesmo o primeiro, mas eu acho que foi. Uhum. Foi o Herbie, que era um filme
0: carro,
3: sobre um VW Beetle, um Volkswagen Carocha, muito endiabrado. E fui com a minha mãe ao Caleidoscópio, acho que era o nome, no cinema que existia ali no Campo Grande, e adorei. E o meu primeiro carro veio a ser um VW Beetle, portanto, acho que foi decisivo. E é um dos carros que eu adoro até hoje. Cheio de personalidade, tal como no filme. Beijinho.
0: Ah, beijinho. Eu lembro-me de que, na altura em que eu estava no preparatório, estreou o filme O Guarda-Costas, The Bodyguard, que eu queria muito ver ao cinema, mas pronto, não via como. Mas ficou aquela vontade de ir ao cinema ver esse filme. Não aconteceu, vi mais tarde na televisão, claro. HMB e Carminho é já a seguir, chama-se O Amor é Assim.
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1: Tão gira esta música, não é? HMB e Carminho no Regresso a Casa da M80. Às 4h30 já vamos ter com a Arsénio Coelho para saber como é que está o trânsito esta hora. Primeiro, vamos só aqui ouvir a Rita e perceber qual foi o primeiro filme que ela foi ver ao cinema.
2: Olá, Elsa, boa tarde.
1: Olá.
2: Já há muito tempo não falávamos.
1: Pois.
2: É a Rita de Cascais. O primeiro filme que eu fui ver ao cinema foi O Meu Primeiro Beijo, num cinema que também já não existe, que era no Jumbo de Cascais, no primeiro andar, e foi a rua toda, os meninos todos da rua onde eu morava, porque tinha sido com o dinheiro que nós tínhamos feito nos Santos.
1: Ah, que giro!
2: Ou seja, tínhamos feito assim um mini arraial na nossa rua, onde vendemos várias coisas, e depois a minha vizinha pegou nos meninos todos da rua e com o dinheiro fomos todos ao cinema.
1: Ah, que
2: ver
1: bem,
2: o meu primeiro beijo. Foi muito giro. Beijinhos a todos, um resto de dia feliz.
1: Obrigada. Bem, e que na memória, eu acho que esta é daquelas ideias tão fofinhas e tão maravilhosas, que é daquelas ideias que nunca se esquece, não é? E fica aqui a ideia para quem quiser agarrar, não é? Agora passa o minuto das 4h30. Temos que ir ter com o Arsénio Coelho para saber como é que está o trânsito esta hora. Alô, Arsénio, boa tarde.
3: Olá, Elsa, boa tarde. Início desta hora de ponta com um acidente em Évora, em São Mansos, que está a condicionar o trânsito no cruzamento do IP2 com a Nacional 256 em São Mansos, em Évora. Em Lisboa, há demora em Campolide para a margem sul, para a ponte 25 de Abril. Há 5 já do Alto Monsanto também para a ponte. Praça de Espanha é o melhor acesso. A segunda circular com demora da zona comercial até ao Campo Grande, onde ocorreu um acidente, sentido inverso do relógio também até ao Campo Grande, o IC19 da Damaia até ao Palácio. No Porto há filas na A28 de Sendim para a VCI e a VCI apenas com alguma intensidade nesta altura entre a A3 e as Antas em ambos os sentidos. Para troca de informações 800 20 20 10, é nacional e é grátis. Elsa.
1: Obrigada, Estênio, até já. Amanhã, conto com céu muito nublado, previsão de aguaceiros no norte e no centro do país. Atenção que pode nevar nos pontos mais altos da Serra da Estrela. Sim, não estávamos preparados para ouvir isto. No sul, à tarde, atenção, chuva, às vezes forte, e pode vir com trovoada. A temperatura máxima vai descer um bocadinho, principalmente no interior. Amanhã começamos nos 13 graus previstos para a Guarda. Depois, Bragança e Viseu com 16, Viana do Castelo e Ponta Delgada 17, Vila Real, Porto e Porto Alegre com 18, Braga, Castelo Branco, Sagres e Faro 19, Lisboa, Setúbal e Sines com 20, Aveiro, Coimbra, Évora e Funchal chegam aos 21 e a máxima mais alta amanhã é de 22 graus, está prevista para Leiria, Santarém e também para Beja. É isso mesmo, e consigo até às 7 da tarde, e hoje aqui a tentar escarafunchar as memórias. Qual foi a primeira vez ou o primeiro filme que foi ver ao cinema?
4: Oh, Elsa, então não é que o meu primeiro filme foi mesmo o guarda-costas? O Bodyguard. Eu fui ver com o meu pai, eu estava super receosa que ele adormecesse, mas não, adorou, eu adorei e fiquei muito feliz porque o filme era mesmo espetacular.
1: Yeah.
4: É Elizabeth de Lessa. Um grande beijinho para todos e um grande para ti também. Beijinho, Elsa, tudo bom?
1: Obrigada, um grande beijinho. Tema lançado aqui pelas manhãs da M80 para o Regresso da Casa. Qual foi o primeiro filme que foi ver ao cinema? E que memórias tão boas, não é? A seguir vamos aprender mais uma expressão com a Sandra Braga Fernandes. É uma nova edição do Como Se Costuma Dizer. Agora, Fool's Garden com Lemon Tree. 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

0: Faltam 24 minutos para as 5 da tarde. Vamos lá aprender mais uma expressão com a Sandra Braga Fernandes.
1: Como se costuma dizer?
2: Quem não quer ser lobo, não lhe vista a pele. É um provérbio popular que avisa: quem não quer ser tomado por mau, enganador ou perigoso, não deve agir de forma a parecer isso. A imagem vem do mundo rural e da oposição clássica entre o lobo, símbolo de ameaça, e a pele que o disfarça. A lógica é simples: as aparências e os comportamentos contam e quem escolhe a máscara acaba por ser julgado por ela. Uma expressão que serve para falar de reputação, coerência e responsabilidade pública. É usada quando alguém tenta passar uma imagem e depois se queixa das consequências. No fundo, um provérbio que resume uma lição antiga: a forma como nos mostramos ao mundo pode virar rapidamente a forma como o mundo nos vê.
1: Como se costuma dizer.
0: Mais uma aprendizagem com a Sandra Braga Fernandes. De volta amanhã, nova expressão, como se costuma dizer, também disponível em podcast no Rayo. 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Desafio lançado pelas manhãs da M80, aqui para o regresso a casa de hoje. Qual foi o primeiro filme que foi ver ao cinema?
3: Boa tarde, Elsa. Boa tarde, M80.
0: Olá,
3: olha,
0: José.
3: Então, o primeiro filme que eu fui ver foi Estrada de Fogo, em Coimbra, numa matinée. Normalmente os filmes começavam às 4 horas, se não me engano. Já faz muitos anos.
0: Um bocadinho.
3: Olha, bom programa e boa tarde para todos os ouvintes da M80.
0: Obrigada. E é tão bom ter estas memórias, não é? E esta música também o leva longe? Lover White, ou Century.

0: Century com Loverboy no regresso à casa da M80 está na lista das baladas da Elsa. Eu não estou a falar de mim na terceira pessoa, atenção. É mesmo assim que se chama o podcast que pode ouvir no Rayo, que tem todas as baladas que eu trago aqui ao regresso à casa de segunda a quinta-feira por volta das 5:15. E já falta pouco para ouvir uma nova edição de As Baladas da Elsa. E a minha balada de hoje, prepare-se, porque é um dueto daqueles dos anos 80. E depois também vai ficar disponível para voltar a ouvir e ouvir as vezes que quiser no Rayo. Basta ir então aos podcasts e procurar por As Baladas da Elsa. Entretanto, o desafio lançado pelas manhãs é: diga qual foi o primeiro filme que foi ver ao cinema.
1: Olá Elsa, boa tarde, olá M80. O primeiro filme que eu fui ver ao cinema foi o Pretty Woman, com a Julia Roberts e o Richard Gere. Achei fantástico, eu amei, foi em domingo à noite. Portanto, na semana seguinte, no sábado seguinte, voltei a ir ver. Eu fiquei apaixonadíssimo, é sem dúvida o filme da minha vida.
0: Adoro.
1: E é lindo demais. No entanto, há cerca de 3 anos atrás, o meu namorado recolheu uma espécie de... Ele não veio de cavalo, até com o ramo de flores, mas veio com um cabrio a fazer imenso barulho fora, para a renda da vizinhança, com o ramo de flores. Achei giríssimo, que ele sabia que eu sou bem fãzaço desse filme. Entanto, já vi mais umas 3, 4 vezes. É esse mesmo filme, Pretty Woman, com a Julia Roberts. Sou fãzaço dela e do Richard Gere também. Então, boa tarde e obrigado pela companhia.
0: Obrigada eu, que história tão romântica, Luís. A verdade é que sempre que esse filme dá na televisão, eu fico a ver. E ainda há pouco tempo deu. Enigma já daqui a pouco, chama-se Sadness.
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neste dia, em 1977, os Eagles chegavam ao número 1 na tabela de singles dos Estados Unidos com Hotel California. Foi composta por Don Felder enquanto ele brincava com o filho à beira-mar em Malibu, na Califórnia, e tem um dos melhores solos de guitarra de todos os tempos. A letra teve várias interpretações ao longo dos tempos, mas na verdade é sobre o lado negro do sonho americano e sobre os sucessos. 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
3: Boa tarde e bom regresso a casa. Já vem o Billy Idol com Eyes Without a Face. Primeiro chega o Gonçalo Telles com as notícias e não há acordo sobre a lei do trabalho. Boa tarde, Gonçalo.
4: Olá, boa tarde. Terminou sem acordo a reunião entre governo, sindicatos e patrões sobre a proposta de revisão da lei laboral. A ministra do Trabalho diz que a UGT foi intransigente, apesar do que diz ser um esforço do governo.
5: Não houve matérias, nenhuma, designadamente nenhuma das linhas vermelhas de que se falou em que o governo não tivesse cedido. Infelizmente, um dos parceiros revelou-se absolutamente intransigente e, portanto, não permitiu as aproximações que eram necessárias para chegarmos ao acordo que desejávamos.
4: A ministra já tinha avisado que esta reunião de concertação social seria a última sobre o assunto. O processo vai agora passar pelo primeiro-ministro antes de seguir para a Assembleia da República. O presidente da República diz que a morte de um dos militares que sofreu um acidente durante um salto de paraquedas em Tancos é um momento doloroso. Em declarações aos jornalistas durante uma visita à Itália, António José Seguro explicou como tem acompanhado esta situação.
6: É um momento muito doloroso. Muito, muito, muito doloroso. Desde a primeira hora que acompanhei a situação dos dois militares, infelizmente um faleceu. Eu expresso a minha solidariedade à sua família. Já tive a oportunidade de trocar mensagens com os seus pais e sinto, obviamente, muito solidário neste momento de dor e neste momento de tragédia. Em relação ao outro militar que está no hospital de Leiria, ainda antes de apanhar o avião, espero falar com os pais. Mas a minha casa militar tem estado a acompanhar desde o primeiro momento, desde a primeira hora, a situação.
4: O Exército confirmou hoje que o óbito de um dos dois militares do curso de paraquedista foi declarado por volta do meio-dia e 20. O acidente foi na terça-feira. O diretor-geral da Organização Mundial da Saúde admite que podem surgir mais casos de antivírus. Tedros Ghebreyesus explica que o período de incubação é longo.
7: Considerando o período de incubação deste vírus, que pode chegar a 6 semanas, é possível que mais casos sejam reportados. Apesar de ser um incidente sério, a OMS avaliou o risco para a saúde pública como baixo.
4: Há 8 casos ligados ao surto no navio de cruzeiro. 5 dos casos estão confirmados, 3 são suspeitos e deste total de 8, 3 pessoas já morreram. A Organização Mundial da Saúde garante que este não é o início de uma nova pandemia e que a transmissão do antivírus não acontece da mesma forma do que os coronavírus. Por cá, o ministro dos Negócios Estrangeiros diz que não há motivo para alarme e esclarece que o português que está a bordo do navio é membro da tripulação, não quer ser contactado.
3: Obrigada, Gonçalo. As notícias voltam às 6. 5 e 2 mais 3 minutos e vamos saber como é que está o trânsito com a Stanley Coelho.
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3: 7h05, boa tarde, bom regresso a casa. E esta hora já começa a complicar o trânsito, não é, Arsénio Coelho?
20: Sem dúvida, acidente no final do IC19 em Pinamanique, Sintra, Lisboa, a causar paragens no Estado Maior. Afeta a Cril, da zona comercial de Alfragide até Pinamanique, e também a segunda circular no sentido inverso, já com lentidão do relógio também até Pinamanique, neste caso devido à curiosidade. A ponte 25 de Abril já em Sete Rios para a margem sul, Praça de Espanha, o melhor acesso, há 5 em Monsanto para a ponte e a Moreiras. Em Évora, há um acidente no IP2, no cruzamento com a Nacional 256, a condicionar o trânsito em São Mansos, em Évora. No Porto, paragens na VCI da Ponta Rábida até Franco, sentido inverso, de Bonjoia até A3 e depois da Boa Vista até Coimbrões, com trânsito também intenso. Há ainda lentidão na A28 entre A4 e a VCI, em ambos os sentidos. Para troca de informações, 800-2020-10, é nacional e é grátis. Elsa.
3: Obrigada, Arsénio. Voltamos a falar daqui a meia hora. Amanhã, conto com céu muito nublado e sim, previsão de aguaceiros no norte e no centro. Atenção, pode nevar nos pontos mais altos da Serra da Estrela. Também há chuva forte prevista para o sul do país, que pode vir com trovoada. Em relação à temperatura, temos aqui uma pequena descida de temperatura máxima, principalmente no interior. Guarda chega aos 13 graus, Bragança e Viseu com 16, Viana do Castelo e Ponta Delgada 17, Vila Real, Porto e Porto Alegre com 18, Braga, Castelo Branco, Sagres e Faro chegar aos 19, Lisboa, Setúbal e Sines com 20, Aveiro, Coimbra, Évora e Funchal 21 e Leiria, Santarém e Beja com a máxima mais alta amanhã, 22 graus. Eu sou a Elsa Teixeira, boa tarde e boa viagem, se já for esse o caso. São 5h07, desafio lançado pelas manhãs da M80 aqui para o Regresso a Casa. Qual foi o primeiro filme que foi ver ao cinema?
21: Olá, Elsa, é a Maria do Mar de Cascais, e o primeiro filme que eu fui ver ao cinema foi o D'Artacão. Muitos beijinhos.
3: Beijinhos. Se quiser falar sobre o seu, 910-25-80-81. Esta é do Billy Idol, chama-se Eyes Without a Face. Boa tarde e bom regresso a casa.

0: Aqui alguém a lembrar, até vou dizer o nome, o Lucas, a dizer que esta música também é famosa, como, aliás, também é conhecida como Ajudar o Peixe. Oh, ajudar o peixe. Porquê é que eu vou cantar? Enfim, estamos aqui a recordar o primeiro filme que foi ver ao cinema, o desafio que as manhãs da M80 lançaram aqui para o regresso a casa. Vamos começar aqui por uma pequenita.
1: Olá Elsa, sou a Beatriz.
0: Olá.
1: E o meu primeiro filme a ir ver ao cinema foi A Ovelha Soné.
0: Oh.
1: E o da minha mãe foi o Titanic.
0: Belo filme.
1: Beijinhos da Beatriz.
0: Beijinhos, também me lembro de ter ido ver o Titanic ao cinema. A Ovelha Soné, nem tanto. E depois passamos aqui para a Lourdes.
2: O meu nome é Lourdes Ramos e o primeiro filme que eu vi foi de facto o Saturday Night Fever com John Travolta. Foi uma noite muito gira entre amigos e um deles depois chegou a ser o pai do meu filho. Beijinhos para todos, boa rádio.
0: Imagino-me bem gira essa noite. A seguir trago-lhe mais uma das minhas baladas. Ou baladona, a dor já é baladona. Um dueto. Agora, a namora.

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1: E às 5h16, sabe o que é que acontece?
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1: E prepare-se, porque a música de hoje é um dos grandes duetos dos anos 80. Daquelas que provavelmente até dançou agarradinho. Era uma daquelas obrigatórias também nos programas de baladas que eu ouvia nas minhas noites de estudo. Sim, eu estudava com baladas, porque me inspirava, pronto, eu gostava. O problema é que a certa altura eu agarrava numa caneta a fingir que era o microfone e tentava fazer a parte da Sheena Easton com a letra à frente. É óbvio que não decoro letras, mas depois lá se ia um bocadinho o foco no estudo, aliás. É um tema original de Bob Seger, ganhou uma emoção diferente quando foi gravada em dueto e em tempo recorde por Kenny Rogers e Sheena Easton, e é sobre viver o momento, tirar partido dele. Amanhã logo se vê, amanhã é outro dia. Chama-se We've Got Tonight.

0: esta música, não é? Kenny Rogers e Sheena Easton, We've Got Tonight, a minha balada de hoje. A nova balada também vai ficar disponível em podcast no Rail. É só ir lá procurar por As Baladas da Elsa. A seguir, espero que esteja tudo pronto por aí. Ouvidos afinados, vamos jogar ao Que Música É Esta?
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0: Estava aqui a olhar para uma mensagem enviada pela Elvira. Eu aqui a dizer que cantava muito a minha balada, que passei há bocadinho, com o do Kenny Rogers, com a Sheena Easton, We've Got Tonight, que pegava na caneta e fazia de microfone. E a Elvira está a dizer que cantava com o irmão, com a vassoura a fazer de microfone, e ainda agradeciam ao público, que não existia, obviamente. Adoro. Obrigada por esta memória, Elvira. Vamos jogar?
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0: São 5h22, vamos a isso, tudo pronto deste lado. Eu vou passar o segundo inicial de uma música e depois conto com os teus palpites. É por mensagem, é só enviar para o WhatsApp da M80, que é o 910-25-80-81. Pode ser mensagem de voz, mensagem escrita, escolha o que lhe der mais jeito. A música de hoje começa assim. Portanto, já percebeu que não é uma cena recente, é uma música assim um bocadinho mais antiga. E não vou dar mais pistas. Agora, Frankie Goes to Hollywood.

0: sobre bem. Frankie Goes to Hollywood no Regresso à Casa da M80. Boa tarde, são 5h28, estamos aqui a jogar ao Que Música É Esta? E a música de hoje começa assim. Eu adoro esta música. Tiago, que música é esta?
1: Olá Elsa, olá a todo o auditório. Será que essa música não é do Edwyn Collins, Never Met a Girl Like You Before? Parece-me essa batida inicial. Ok, boa tarde a todos.
0: Obrigada. Também tenho aqui a Tassiana de Vila Nova de Gaia a achar que é Amy Winehouse e não é o primeiro palpite que eu vejo nesta direção. Agora, se é ou não, olha aqui outro. Amy Winehouse, é o que lhe parece? 910, 25, 80, 81. Já vamos continuar a ouvir mais palpites para já. Já são quase 5h30, vamos saber do trânsito esta hora. Arsénio Coelho, boa tarde mais uma vez.
2: Boa tarde. E continua a piorar o trânsito no IC19, ainda o acidente em Pinamanico com um caminhão e um carro, Sintra Lisboa. O trânsito já parado na Amadora até Pinamanique, também na Cril do Parque de Campismo de Monsanto até Pinamanique e na segunda circular do relógio até Pinamanique por causa deste acidente Sintra-Lisboa. Ainda o IC19 da Amadora até Queluz em direção a Sintra, a ponte 25 de Abril com paragens entre Sete Rios e Campo Lide para a margem sul, Praça de Espanha é ainda o melhor acesso, há 5 em Monsanto para a ponte e a Moreiras, no Porto já com sinais amarelos, vê-se aí a chegar à Ponte da Rábida até às Antas, no sentido inverso do final da Ponte do Freixo até à 3 e depois de Francos até à Ponte da Rábida e à 28, como habitualmente, entre a 4 e a VCI em ambos os sentidos. Para troca de informações, 800-2020-10 é nacional e é grátis. Elsa.
0: Obrigada, Arsénio. Já voltamos a falar daqui a meia hora. Amanhã prepare-se para um dia com chuva, sim, previsão de aguaceiros no norte e no centro do país. Também pode nevar nos pontos mais altos da Serra da Estrela. No sul, a chuva cai mais forte e pode vir também com trovoada. Isto principalmente mais à noite. Há aviso amarelo e tudo para o sul do país. Em relação à temperatura máxima, temos aqui uma descida mais no interior. Guarda vai chegar aos 13 graus, Bragança e Viseu com 16, Viana do Castelo e Ponta Delgada 17, Vila Real, Porto e Porto Alegre 18, Braga, Castelo Branco, Sagres e Faro 19, Lisboa, Setúbal e Sines com 20, Aveiro, Coimbra, Évora e Funchal 21 e Leiria, Santarém e Beja com a máxima mais alta amanhã 22 graus.
3: Elsa Teixeira no Regresso a Casa da M80, até às
0: 5
3: da tarde.
0: E a jogar consigo?
3: Que música é esta?
0: Essa é a pergunta que lhe faço todos os dias a esta hora e adoro ouvir as respostas. E adoro principalmente quando há famílias inteiras a participar ou amigos que partilham boleias. A música de hoje começa assim. E o que é que lhe parece isto? Parece isto. Que música é esta, André?
4: Ui, ui, Elsa. Hoje essa é das boas. Nick Cave. Ah, essa é a banda sonora dos Peaky Blinders. Red Right Hand. Incrível música. Hoje é fácil, muito fácil. Um abraço, daqui fala o André.
0: Oh André, eu não queria já partir o coração, mas se calhar para não ficar com a expectativa lá em cima, posso já dizer que não é essa música.
5: Olá Elsa.
0: Olá.
5: Não faça mais pequena ideia do que é que seja.
0: Como
5: com
0: não?
5: Com esse timbre. Pode ser Prince, por exemplo.
0: Pode.
5: Mas se passasses mais uns segundinhos, aí é que era de valer. Um grande beijinho daqui do José do Porto.
0: Beijinho, então, mas se eu passasse mais uns segundinhos, já não era o Que Música É Esta, era outro jogo qualquer, não é? Pedro?
6: Olha, para mim essa música é Mata Ratos com Amor Eterno. Boa tarde para vocês, corra tudo bem.
0: Muito obrigada, para si também. Começa assim. Faz-lhe lembrar Mata Ratos, faz-lhe lembrar Prince, faz-lhe lembrar o quê? Que música é esta? 910 25 80 81. É para enviar os seus palpites por mensagem, já sabe, aqui para o estúdio da M80. Esta é dos Fleetwood Mac, chama-se Everywhere. Mais uma, de longe, a música.

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2: High enough. Ain't no... E depois continuo por aí fora. Boa tarde.
3: Obrigada.
4: Olá, eu sou a M80, eu sou o Gustavo Estefimão, do terceiro ano de Oliveira das Mães.
3: Uau!
4: Que eu acho que a música de hoje é Edwin Collins.
2: A Girl Like You.
4: Beijinhos, abraços, adoro-te.
3: Obrigada.
4: E por favor, tu és muito fofinha.
2: Tchau, filha.
4: E diz que é...
3: Diz que é, não percebi o resto. Oh, Gustavo, obrigada. Ai, que bom. Paulo.
5: Olá, M80, boa tarde. Olá, Elsa, boa tarde.
3: Olá.
5: É hoje, Amy Winehouse.
3: Será Amy Winehouse? Já vi, por acaso, aqui muitos palpites nessa direção. 910, 25, 80, 81. Esta chama-se Sol Maior. A Kika não regressa a casa da M80. Boa tarde.

0: a Kika com o Sol Maior, a tocar aqui no Regresso a Casa da M80, enquanto puxa pela cabeça e tenta perceber, afinal de contas, qual é a música que está hoje em jogo, no Que Música é Esta? Tantos palpites, tantas direções. O número para participar, 910-25-80-81. A música de hoje começa assim. E o que é que isto lhe faz lembrar?
1: Olá Elsa, boa tarde, daqui é a Cátia de Cascais. Eu hoje vou-me colar às opiniões da Amy Winehouse. Acho que também é Amy Winehouse. Um beijinho.
0: Beijinho. E já vi muita gente achar que é Amy Winehouse, que pode querer dizer muita coisa ou nem por isso, João.
2: Olá Elsa, há muito tempo que já não vinha aqui. Que é contigo. Eu e o Fred achamos que a música de hoje é David Bowie. Faz parte da banda sonora dos Anjos de Charlie. Never, never, never, never, never before. Da lá, da lá, da lá.
0: Eu já percebi. Beijos.
2: Beijinho. Beijinho.
0: E nota, estavam a ouvir, é muito, muito alto. Alô.
3: Boa tarde, M80. Eu sou o Alex de Albufeira. Estou aqui com a
4: Laura Freitas.
3: E nós achamos que a música é Ain't no mountain high, ain't no valley low. Marvin Gaye, ain't no mountain high. Uma boa tarde a todos e beijinhos e abraços.
0: Obrigada, tão afinadinhos.
5: Boa tarde, Elsa. Marvin Gaye, ain't no mountains high enough. Acho que é algo assim. Já não é a música dos Guardiões da Galáxia, inclusive. Faz parte da banda sonora. Beijinhos.
0: Beijinhos. Será? A verdade é que ainda tem uns minutinhos para participar. São mais ou menos 3 minutos para enviar o seu palpite por mensagem. 910-25-80-81.
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14: E estamos quase a conseguir responder a esta pergunta.
15: Que música é esta?
14: Começa assim. E o que é que isto lhe parece, Bernardo?
16: Olá, é muito tenta. Isto é que é uma sorte. Eu entrar no carro a ligar a rádio, eu ouço logo, que música é esta? Isto é Marvin Gaye, Ain't No Mountain High.
14: Confiança,
16: portanto,
14: não é?
16: Esta hoje foi fácil e hoje se calhar foi sorte. Estar a entrar dentro do carro. Bom trabalho, beijinhos.
14: Beijinhos, obrigada.
17: Olá, Elsa, boa tarde.
14: Olá.
17: Daqui fala o Tiago, da Gaia, e eu acho que a música é Marvin Gaye, Ain't No Mountain High Enough. Obviously a classic.
16: É, sem dúvida alguma.
17: Boa tarde para ti, tudo bom?
14: Obrigada, eu estou a achar que a malta é muito confiante.
18: Olá, boa tarde, daqui o José de Santiago do Cacém.
14: Olá,
18: José. Espero que esteja tudo bem.
14: Tá.
18: Eu penso que a música seja Ain't No Mountain High, Marvin Gaye. Será?
14: Será?
17: Cumprimentos.
14: Beijinhos.
19: Olá, Elsa, daqui António do Porto. Estava no carro com a minha mulher Patrícia quando começou aqui o Que Música É Esta e disse: olha, vê lá se sabes. E eu acho que sei. É Marvin Gaye, Ain't No Mountain High Enough. Olha, vê lá se não sei. Beijinhos.
14: Beijinhos. E sabe mesmo, esta música é muito especial. Ouvia há pouco tempo, revi novamente o filme Lado a Lado. Se revi, já se sabe que é novamente. O filme Lado a Lado, que é um filme duríssimo, com a Susan Sarandon e a Julia Roberts, a mulher e a ex-mulher, que depois de repente se tornam amigas. É um filme maravilhoso. E esta música estava lá. É uma música que diz basicamente venha o que vier, não é? Marvin Gaye e Tammi Terrell. Ain't No Mountain.

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0: São 6:03, boa tarde. Daqui a pouco vamos à banda sonora do filme Dirty Dancing com She's Like the Wind, com Patrick Swayze. Primeiro voltamos a atualizar as notícias com o Gonçalo Teles e a lei do trabalho é tema da tarde. Boa tarde, Gonçalo.
1: Olá, boa tarde. Não houve acordo na concertação social, mas a UGT defende que a proposta para rever a lei do trabalho que sai hoje da reunião é melhor do que a do verão passado. Reconhece que, ainda assim, não a podia aceitar. À saída, Mário Mourão explicou que depois de 9 meses de negociações, a proposta tem algumas melhorias, mas não bastam.
2: A proposta será muito mais rica se for aquela que hoje aqui esteve a obter a aprovação e a discórdia da UGT. Ela, esta proposta, é muito melhor que a proposta de julho de 2025.
3: Mas não merecia o vosso voto favorável?
2: Esta proposta é insuficiente para que a UGT pudesse dar o seu acordo.
1: A CGTP já convocou uma greve para o dia 3 de junho. A UGT, para já, diz que não se junta porque este é o momento de esperar pela discussão do Parlamento. Ainda vai fazer um ponto da situação junto dos grupos parlamentares. Já a Ministra do Trabalho tinha avisado que a reunião de hoje seria a última sobre a proposta de revisão da Lei do Trabalho. Diz que a UGT apontou problemas no processo de negociações.
4: A UGT, nesta reunião, entendeu que não tinha que apresentar propostas concretas e que o que estava em causa era, ao final, todo o processo. E, portanto, assim sendo, a UGT não permitiu qualquer margem para chegar a pontos mais próximos em matérias concretas. A UGT fez, inclusivamente, uma declaração para a ATA a dizer isto mesmo.
1: O processo vai agora passar pelo Primeiro-Ministro antes de seguir para o Parlamento. O Presidente da República defende uma reforma da Europa. António José Seguro considera que tem de haver decisões mais rápidas e é preciso melhorar a vida dos europeus.
5: O mais importante é que a Europa seja refundada perante aquilo que são hoje as exigências que se nos colocam, designadamente as ameaças de guerra, e uma guerra que existe na própria Europa, no projeto e no ideal fundador, que é um ideal de paz. Nós precisamos de paz. Em segundo lugar, há para mim um princípio muito básico que deve estar presente na construção europeia e que é: problemas comuns, deve haver soluções comuns.
1: António José Seguro sublinha também que a Europa precisa de autonomia estratégica, especialmente na área da defesa. Declarações em Roma depois de se reunir com o presidente italiano. O Chega já deu entrada na Assembleia da República de um texto que começa o processo de revisão constitucional. O documento chama-se Uma Constituição para Todos os Portugueses. André Ventura diz que não quer só mudar o texto da Constituição, mas sim a identidade.
0: Obrigada, Gonçalo, e já vamos ver como é que está o trânsito esta hora e onde é que para daqui a 2 minutos.
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4: E são 6:09 e a esta hora, Arsénio Coelho, trânsito muito complicado, calculo.
5: Sem dúvida, e agora começamos pela CREL, acidente em fase final de resolução nas portagens de Queluz, sentido Queluz-Alverca. O trânsito está lento, há cerca de 2 km de filas antes das portagens de Queluz na CREL, no sentido sul-norte. Ainda o acidente no IC19 em Pinamanique com caminhão, centro de Lisboa, trânsito parado na Amadora e também a afetar a CREL dos Cabos de Ávila até Pinamanique. A segunda circular do eixo norte-sul até o radar do aeroporto, sentido inverso do relógio até ao Campo Grande e depois da zona comercial até o Palácio de Queluz no IC19 com o trânsito também compacto. A ponte 25 de Abril com paragens no final do viaduto de Sete Rios para a margem sul, A5 em Monsanto para a ponte e a Moreiras, em direção a Cascais o trânsito está lento de Monsanto, alto de Monsanto até à zona do Estádio Nacional, no Porto vê-se aí de Bessa Leite até às Antas, sentido contrário, trânsito demorado de Bonjoia para a A3 e depois da Perlada Via Norte até à Ponte da Rábida, A3 com filas da A4 para a VCI e A28 também entre a A4 e a VCI, mas nos dois sentidos. Para troca de informações 800 20 20 10, é nacional e é grátis. Elsa.
4: Obrigada, Arsénio. Aposto que já está aí com a neura por causa do trânsito, não é? Não se preocupe, porque a próxima música vai ajudar. Vai passar um instante. Em relação ao tempo para amanhã, pronto, vai ficar caneiro outra vez. A previsão de aguaceiros. Aguaceiros no norte e no centro. Pode nevar nos pontos mais altos da Serra da Estrela. E no sul também chove, mas aí a chuva é mais forte e pode vir com trovoada. Temos uma pequena descida da temperatura máxima, principalmente no interior. Amanhã vamos dos 13 aos 22 graus. 13 máxima prevista para a Guarda. Depois Bragança e Viseu com 16. Viana do Castelo e Ponta Delgada 17, Vila Real, Porto e Porto Alegre com 18, Braga, Castelo Branco, Sagres e Faro 19, Lisboa, Setúbal e Sines a chegar aos 20, Aveiro, Coimbra, Évora e Funchal com 21 e Leiria.

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0: GNR no final destas 6 músicas seguidas na M80, a continuação de uma ótima noite de quinta-feira. Eu sou a Paula Fialho, estou praticamente saída. O Slowdown está por cá até às 11. A partir daí será já o Nelson Miguel aos comandos do M80 Ballads. Vem aí também de longe as melhores baladas da sua vida. Antes disso, já daqui a pouco ouvimos Born in USA, Bruce Springsteen.
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dia, em 1977, os Eagles chegavam ao número 1 na tabela de singles dos Estados Unidos com Hotel California. Foi composta por Don Felder enquanto ele brincava com o filho à beira-mar em Malibu, na Califórnia, e tem um dos melhores solos de guitarra de todos os tempos. A letra teve várias interpretações ao longo dos tempos.

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Seja bem-vindo às baladas da sua vida. Eu sou o Nelson Miguel e fico consigo até às duas.

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0: Vitória, Vitória, vem aí uma história.
1: Há um escorrega que não gosta de chuva. Um elefante que vive na cartola de um mágico. 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